0: Para isso, as UTIs inteligentes vão utilizar a conectividade e a inteligência artificial, como destacou o ministro da Saúde, Alexandre Padilha.
1: Inteligência artificial é uma realidade quando é aplicada a uma estrutura, ou seja, trazer essa incorporação tecnológica para servir os pacientes do SUS. Isso é inovação com acesso. Essa é uma tecnologia que vai ser apropriada também pelos hospitais privados, pela saúde suplementar, vai crescendo a densidade tecnológica do país.
2: A expectativa é reduzir as complicações clínicas e o tempo de internação dos pacientes, aumentar a rotatividade dos leitos e o acesso aos serviços do SUS.
0: Início das aulas desperta aquele interesse pelo material novinho que vai acompanhar o aluno durante toda a jornada daquele ano.
2: Escolas públicas de todo o país têm até a próxima terça-feira para decidir quais livros serão usados pelos próximos 4 anos.
3: Escolas públicas de todo o Brasil têm até o dia 8 de setembro para escolher os livros didáticos que serão utilizados nos próximos 4 anos por estudantes e professores do 1º ao 5º ano do ensino fundamental. O processo de seleção faz parte do Programa Nacional do Livro e do Material Didático, iniciativa executada pelo Fundo Nacional de Desenvolvimento da Educação, o FNDE, em conjunto com o Ministério da Educação. Para auxiliar as equipes na decisão, Fernanda Pacobaíba, presidente do FNDE, explica que o MEC disponibiliza o Guia Digital, ferramenta que reúne informações sobre as obras aprovadas. Segundo Fernanda Pacobaíba, os livros selecionados passam por uma análise criteriosa.
4: O que o FNDE disponibiliza a partir de uma seleção junto com o Ministério da Educação, quais foram as obras selecionadas. Então, vamos imaginar, para português, tem 4 possibilidades. E aí é o professor, junto com a rede, que vai dizer, ah, eu quero a obra do autor X, porque ela tem mais a ver com a minha peculiaridade aqui.
3: A escolha dos materiais, segundo a orientação do MEC, deve ser realizada de forma coletiva, incluindo professores, coordenadores e gestores escolares. E essa decisão tem até oficina para preparar toda a equipe na escola pública onde a Juliana Cristina Silva trabalha em Brasília. Ela é coordenadora pedagógica e afirma que é fundamental que os livros atendam à realidade dos estudantes.
5: Professora, quem está na sala de aula mais próximo ao aluno?
3: Roberto Alves, diretor da mesma escola onde a Juliana trabalha, conta que mesmo em um cenário cada vez mais cheio de telas e aparelhos eletrônicos, o livro didático segue como um aliado essencial no processo de ensino e aprendizagem.
5: O livro físico, ele é muito importante ainda, apesar de tanta tecnologia, né? Então as crianças gostam de receber, coloca o nome, coloca o telefone, coloca a série, porque não pode perder o livro, tem que ter cuidado. O livro é um parceiro do dia a dia.
3: Após a análise das obras e a definição dos livros escolhidos, o diretor da escola ainda deve enviar o registro no sistema PNLD Gestão, com acesso pela conta gov.br. Reportagem Gabriela Noronha.
0: E professores podem ter acesso a descontos em compras e serviços. Para isso, devem participar da iniciativa #TôComProf.
2: Com mais de 40 empresas físicas e online aderiram à iniciativa de bancos e farmácias a aplicativos de alimentação e cursos de pós-graduação.
0: As empresas podem ser identificadas por meio do selo #TôComProf ou ser verificadas na página do programa no portal do MEC.
2: Para ter acesso aos benefícios, basta apresentar a Carteira Nacional Docente do Brasil.
0: O documento pode ser solicitado por professores da educação básica e superior de escolas públicas e privadas de todo o país, que estejam no exercício da profissão.
2: Confira como obter o documento com Graziela Mendonça.
6: Professores da educação básica e superior já podem solicitar a Carteira Nacional Docente do Brasil. O documento pode ser emitido por profissionais em exercício em instituições públicas ou privadas de todo o país. A solicitação é feita pela internet no sistema oficial da Carteira Nacional Docente, com acesso pela conta gov.br. O sistema verifica os critérios de elegibilidade e os dados do vínculo com a instituição de ensino. Para solicitar o documento, é necessário ter o CPF regular e cadastro ativo no E-Social pelo empregador. Depois da conferência dos dados, o professor deve completar o cadastro, enviar uma foto e confirmar as informações para a emissão da versão digital. O documento tem validade de 10 anos e possui QR Code para verificação. Ele também permite acesso a benefícios previstos para professores, como descontos em hotéis, estabelecimentos credenciados e eventos culturais, além de condições específicas em produtos e serviços. Para saber mais e solicitar a Carteira Nacional Docente, acesse maisprofessores.mec.gov.br. Graziela Mendonça, para a Voz do Brasil.
0: E por falar em pesquisa, você que é professor da educação básica, uma oportunidade de formação profissional e acadêmica.
2: O Ministério da Educação e a Coordenação de Aperfeiçoamento de Pessoal de Nível Superior, a CAPES, divulgaram mais de 8.000 vagas em cursos de pós-graduação para docentes da rede pública de ensino.
0: As oportunidades contemplam mestrado e doutorado acadêmico em áreas como matemática, letras, biologia, história e demais áreas do currículo escolar.
2: Também serão oferecidas mais de 1.000 vagas para mestrados profissionais nas áreas de educação inclusiva e educação tecnológica.
0: Os interessados podem se inscrever pelo portal Formação Mais Professores no endereço gov.br/mec.
2: Uma mistura improvável que promete construir casas mais frescas e sustentáveis.
0: Cientistas da Universidade Federal de Lavras, em Minas Gerais, desenvolveram um bloco de concreto usando fibra de coco e restos de mineração.
2: O novo material reduz a transferência de calor e pode criar ambientes mais confortáveis.
0: Os detalhes dessa novidade você confere agora no quadro Ciência em Prática.
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8: Uma forma sustentável para um velho conhecido da construção civil. Um bloco de concreto mais resistente, feito com fibra de coco e resíduos de mineração da rocha quartzito.
9: Sou Isabelle Cristina de Carvalho Terra, sou engenheira civil e doutora em engenharia de biomateriais da Universidade Federal de Lavras. A pesquisa, ela teve como objetivo avaliar a possibilidade de produzir blocos de concreto para alvenaria incorporando dois tipos de resíduos. Resíduo de quartzito, que é proveniente da mineração, e fibras de coco, proveniente de resíduos agroindustriais.
8: Dois ingredientes inusitados e uma receita que promete conforto para os lares brasileiros. Os blocos de concreto prometem amenizar o calorão dos materiais tradicionais.
9: Os blocos convencionais de concreto, eles podem apresentar elevada transferência de calor. Então a pesquisa mostrou que a utilização das fibras de coco reduz a condutividade térmica dos blocos. Então na prática, isso pode contribuir para menor transferência de calor, ambientes internos mais confortáveis, menor necessidade de climatização artificial, possibilidade de redução do consumo de energia. A contribuição ambiental da pesquisa, ela é bastante significativa, porque ela transforma dois materiais que seriam considerados resíduos em matérias-primas para a construção civil. A incorporação desse material em blocos de concreto oferece uma alternativa de destinação tecnicamente viável. Isso representa uma lógica de economia circular.
8: Acompanhe a pesquisa na página da Universidade Federal de Lavras. E esse foi o Ciência na Prática, com produção de Warby Calil e edição de Edinaldo Júnior. E nosso encontro com o saber científico volta na próxima semana. Até lá.
2: O Pix tem novas regras para que os usuários tenham mais clareza para contestar uma operação identificada como fraude ou golpe.
0: As mudanças deverão ser efetuadas pelos bancos, dando mais liberdade para que o usuário encaminhe documentos e informações.
10: Disponível desde 1º de outubro de 2025 nos aplicativos das instituições que oferecem um Pix, a funcionalidade de contestação por meio do Mecanismo Especial de Devolução, MED, passa a contar com uma jornada mais orientativa. O sistema vai facilitar a identificação do tipo de golpe e a vítima terá um campo disponível para descrever como ocorreu a situação, inclusive com a possibilidade de anexar documentos e comprovantes que serão analisados pela instituição financeira. O MED também vai trazer orientações em casos que não envolvam fraudes, como a não entrega de produtos comprados por meio do Pix, direcionando o usuário para os canais de atendimento do consumidor. Outras mudanças se referem a funcionalidades dos aplicativos. As instituições deverão informar quando houver mudanças no destinatário de contatos salvos para operações de Pix. A função Pix automático deverá trazer em destaque a identificação do recebedor. As novas regras entram em vigor em 1º de março de 2027. O prazo é para que as instituições façam as alterações em seus aplicativos. Nazi Brum, para a Voz do Brasil.
2: Rico em proteína e nutrientes, como por exemplo ômega 3, uma gordura boa que faz bem para o cérebro e para o coração.
0: Pode ser feito assado, cozido, grelhado, ensopado.
2: Estamos falando de peixes e frutos do mar.
0: E já começou a semana do pescado, que estimula o consumo dessa carne tão saudável.
11: Incentivar o consumo de pescado no Brasil. Esse é o objetivo da Semana do Pescado, que este ano é realizada entre 1º e 15 de setembro. Criada em 2003 pelo Ministério da Pesca e Aquicultura, a iniciativa também tem o objetivo de valorizar o empreendedorismo pesqueiro. A campanha propõe que as pessoas criem o hábito de incluir o consumo do pescado ao menos uma vez por semana.

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1: O peixe foi o meio de sobrevivência do seu Francisco dos Santos Bezerra, que desde os 9 anos de idade já acompanhava o pai, que era pescador. Hoje, aos 65 anos, está aposentado da profissão.
2: Saía assim 2:30 da manhã e quando era 1 hora da tarde já estava chegando de volta. Minha família toda eu criei a custa de pescaria.
1: E foi justamente o pescado que fez a merendeira Marli Pereira de Souza ganhar até prêmio. Só de saber os ingredientes já dá vontade de experimentar essa receita, que leva o nome de peixe joia rara.
3: Leite de coco, extrato de tomate, vem a batata inglesa, vem o queijo mussarela, que dá todo o diferencial, né? Todo o sabor do peixe. Nós colocamos o tomate, a cebola, o pimentão, a manteiga para dar aquela refogada, aquela apurada, e é onde vai dando sabor.
1: E esse prato é um dos preferidos de Ana Júlia Ramos da Silva, de 9 anos.
4: Eu gosto muito do peixe porque o peixe é macio e também do queijo da batata.
1: A diretora escolar Maria Ângela Rolim de Oliveira garante que os alunos aprovam essa refeição.
5: Na escola a gente usa muitas estratégias para a criança aceitar bem o peixe. Então aqui na escola eles amam o peixe assado. Eles amam esse peixe, né, que a nossa merendeira faz com batata, com queijo mussarela. Então assim, tem uma boa aceitação.
1: O pescado chega até as escolas públicas de diferentes regiões do país por meio do PNAE, o Programa Nacional de Alimentação Escolar. Uma pesquisa nacional realizada pelo FNDE, em parceria com o Ministério da Educação e o Ministério da Pesca e Aquicultura, aponta o potencial de ampliação do pescado na merenda escolar. O levantamento revela que a inclusão do pescado nas escolas ainda possui espaço para crescimento. O ministro da Pesca e Aquicultura, Édipo Araújo, ressalta que a cadeia produtiva nacional está muito organizada e preparada para atender a demanda.
6: São pescadores, pescadoras, armadores, aquicultores, feiras e empresas que envolvem essa cadeia. O pescado brasileiro, ele precisa estar no centro da mesa da população brasileira.
1: E quem ficou com vontade de comer peixe pode conferir receitas, espécies de peixes, além de dicas sobre como escolher o pescado, saber se ele está fresco e bem armazenado no site comapescado.com.br. Reportagem Luciana Colares de Holanda.
7: Uma plataforma abre possibilidades para que pessoas com deficiência pratiquem atividades esportivas.
8: Mas quem pode participar? No Paradesporto, atletas com diferentes tipos de deficiência podem competir.
7: Para promover disputas justas e significativas, existe um sistema de classificação que determina quem é elegível para competir e agrupa os atletas em classes esportivas, considerando o impacto da deficiência nas atividades fundamentais de cada modalidade.
9: A atleta paralímpica de tênis de mesa, Carla Maia, conta como o esporte transformou sua vida.
10: Trouxe propósito, me trouxe desafio, me trouxe saúde, oportunidade até como repórter depois. Por isso eu indico para todo mundo.
9: E para quem deseja começar a praticar uma modalidade paralímpica, como Carla Maia, o Comitê Paralímpico Brasileiro oferece uma plataforma que reúne orientações sobre como dar os primeiros passos e permite localizar clubes e associações que desenvolvem atividades esportivas adaptadas. A página Quero Ser Atleta Paralímpico está disponível no site cpb.org.br. Ela apresenta informações para quem pretende iniciar no esporte, seja por lazer e inclusão, ou seja com o objetivo de seguir uma trajetória no alto rendimento. A ferramenta também facilita a busca por instituições que atuam no esporte paralímpico. Segundo o Comitê Paralímpico, existem atualmente mais de 1000 associações dedicadas ao desporto desporto para pessoas com deficiência em todas as regiões do Brasil. O secretário nacional de Paradesporto do Ministério de Esporte, Fábio Araújo, explica qual é o primeiro passo para encontrar a modalidade adequada.
0: Então, procure uma entidade que ofereça um esporte inclusivo, acessível e seguro, porque quando você insere o esporte na sua vida, você não está falando só de competição, você está falando de empoderamento, que ela vai buscar uma educação melhor, uma vida social, ela vai buscar seus direitos, ela vai buscar emprego melhor. Então, o esporte é a porta de entrada para muitas outras coisas dentro da vida da pessoa com deficiência.
9: E o tipo de deficiência e como ela impacta a execução das atividades não impede a prática de qualquer modalidade. No paradesporto, os atletas passam por uma classificação. O objetivo é minimizar o impacto da deficiência sobre o resultado da competição. O processo é realizado por classificadores certificados que levam em consideração quanto a deficiência afeta a execução das tarefas e atividades fundamentais de determinado esporte. Assim, os atletas podem competir de forma justa em cada modalidade. Reportagem Cleide Lopes.
8: Dia 7 de setembro, próxima segunda-feira, celebramos a independência do Brasil. Mas para chegar a essa conquista, a história começou bem antes de 1822.
7: Foi resultado de um processo que não ocorreu apenas às margens do Ipiranga, mas que envolveu guerras na Europa e Brasil.
8: E não só com personagens dos livros, mas brasileiros anônimos em diversas regiões do país.
7: Vamos conhecer um pouco mais sobre essa história na reportagem de Graziele Bezerra.
11: No início do século XIX, a Europa estava em guerra. O imperador francês Napoleão Bonaparte decretou o impedimento do comércio dos países europeus com a Inglaterra. Diante da recusa de Portugal em aderir e a ameaça de uma invasão francesa, o príncipe regente Dom João decidiu transferir a corte portuguesa para o Rio de Janeiro. Foi então que o Brasil deixou de ser colônia e passou a integrar o Reino Unido de Portugal. Anos depois, com a queda de Napoleão na Europa, as cortes portuguesas passaram a exigir o retorno da família real. Dom João retornou a Portugal, mas deixou aqui seu filho, Dom Pedro I, que protagonizou o chamado Dia do Fico. Em 9 de janeiro de 1822, conforme relembra o escritor e jornalista Laurentino Gomes.
12: Dom Pedro, pressionado pelas cortes constituintes que queriam que ele voltasse a Portugal, ele decide, não, se é para o bem da nação e felicidade geral de todos, eu fico. Ou seja, é um rompimento entre o herdeiro da coroa portuguesa e a monarquia que estava em Lisboa. E a partir daí, diria assim, que o processo se torna irreversível, né?
11: No dia 7 de setembro, nas proximidades do rio Ipiranga, Dom Pedro recebeu cartas com notícias e decisões das cortes portuguesas. E foi ali que ocorreu o episódio que entrou para a história como o Grito da Independência. Como detalha o historiador e diretor do Museu do Ipiranga, Paulo Garcês Marins.
13: Aqui foi declarada a independência, porém, essa independência foi pactuada no Rio de Janeiro, naquilo que viria a se tornar a corte imperial, com as elites do país fazendo um movimento bastante conservador nesse processo de independência.
11: Outros personagens tiveram participação direta no processo de independência, como o ministro José Bonifácio e a princesa Leopoldina, esposa de Dom Pedro. Sem eles, provavelmente Dom Pedro não teria conseguido aguentar a pressão entre a corte de Lisboa e os interesses brasileiros, segundo o jornalista e escritor Laurentino Gomes. Mas ele lembra também de outros brasileiros que protagonizaram a independência.
12: Os brasileiros de 1821 e 1822 sonharam grande. Brasileiros ricos, imperiais, mas também brasileiros pobres, brasileiros escravizados, brasileiros simples, anônimos. Sonharam que o Brasil poderia se manter como um país unido, que não se dividisse, um país que se tornasse independente de Portugal e tivesse grandes ambições. Esse Brasil aconteceu, nós temos o Brasil hoje graças aos sonhos daquela época.
11: Para consolidar a independência, ocorreram confrontos em diferentes regiões do país. Houve combates e mortes no Ceará, no Piauí, no Pará e, sobretudo, na Bahia, onde foram desencadeadas as batalhas de Pirajá e de Itaparica. Com colaboração de Malu Prado, reportagem Graziele Bezerra.
8: Na lista de espera do ProUni e foi chamado, tem até o dia 14 de setembro para comprovar as informações apresentadas na inscrição.
7: A documentação deve ser entregue à instituição de ensino indicada pelo candidato.
8: Cada faculdade ou universidade define o formato de recebimento dos documentos exigidos, que pode ser presencial ou online.
7: Quem não apresentar os dados no prazo, perde a vaga.
8: O programa Universidade para Todos usa a nota do Enem para conceder bolsas em instituições particulares de ensino.
7: E essas foram as notícias do governo federal.
8: Uma realização da Secretaria de Comunicação Social da Presidência da República.
7: Com produção da empresa Brasil de Comunicação.
8: Fique agora com as notícias do Poder Judiciário e do Congresso Nacional. Boa noite.
7: Boa noite para você. Até amanhã.
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16: Jornada Ítalo Hispano-Brasileira de Direito Público foi encerrada no Supremo Tribunal Federal com um debate sobre integridade do processo democrático eleitoral.
17: Para STJ, comprador de celular defeituoso não está dispensado automaticamente de aguardar prazo legal para conserto.
16: Bancário chamado de devagarinho, obtém aumento de indenização na justiça.
17: Boa noite, eu sou o Arthur Filho.
16: E eu sou Walter Lima.
17: A 17ª Jornada Ítalo Hispano Brasileira de Direito Público foi encerrada nesta quinta-feira no Supremo Tribunal Federal com debate sobre integridade do processo democrático eleitoral e o papel da justiça constitucional.
16: O encontro, iniciado ontem, reuniu magistrados, professores e pesquisadores do Brasil, da Itália e da Espanha. Marta Ferreira.
18: A jornada teve como tema resistência democrática e justiça constitucional. Na terceira e última sessão do evento, os debates abordaram a atuação da justiça constitucional para garantir a regularidade das eleições. O diretor do Centro de Estudos Constitucionais do STF, Fernando Facuri Scaff, apresentou o panorama dos acontecimentos posteriores às eleições presidenciais de 2022 e exibiu vídeo institucional sobre os ataques às sedes dos três poderes em 8 de janeiro de 2023. Ele citou as investigações, os processos e os julgamentos decorrentes dos ataques. Segundo Scaff, o cenário político brasileiro continua marcado por disputas intensas e críticas ao Supremo e ao sistema de justiça.
17: STJ entende que comprador de celular defeituoso não está dispensado automaticamente de aguardar prazo legal para o conserto.
16: O prazo definido em lei é de até 30 dias para o fornecedor resolver o problema. Fátima Uchoa.
19: A Defensoria Pública do Rio de Janeiro ajuizou ação civil pública contra as operadoras Claro, Oi, Tim e Vivo, alegando que o celular é produto essencial e por isso seria abusiva a prática dos fornecedores de não disponibilizar o direito imediato à troca, à devolução do valor pago ou ao abatimento do preço. Mas o Tribunal de Justiça Estadual discordou. No voto condutor do julgamento pelo STJ, o ministro Ricardo Vilas Boas Cueva observou que, em regra, só após os 30 dias é que a lei garante ao consumidor uma dessas três opções. E embora o celular seja importante na vida cotidiana, cabe ao juiz analisar cada caso se o aparelho é essencial para a pessoa, a ponto de serem dispensados os 30 dias.
17: Um bancário que era alvo frequente de apelidos e brincadeiras ofensivas por causa de uma doença relacionada ao trabalho vai receber uma indenização maior por danos morais.
16: A decisão é da terceira turma do Tribunal Superior do Trabalho, Samanta Flor.
20: O bancário foi diagnosticado com LER-DORT, doença que afetava os movimentos e dificultava que ele realizasse algumas tarefas. O trabalhador passou a ser alvo frequente de comentários e brincadeiras ofensivas entre os colegas. Para a terceira turma do TST, além da repetição das ofensas, houve omissão da empresa em impedir a situação. Por isso, a corte elevou a indenização por danos morais de 10 mil para 20 mil reais.
17: Tribunal Superior Eleitoral celebra Pacto Nacional pela Paz e Tolerância nas eleições 2026.
16: Acordo busca promover diálogo, segurança, pluralismo e fortalecimento da democracia no pleito de outubro. Fábio Ruas.
2: O pacto foi firmado nesta quinta-feira com instituições da sociedade civil e organizações religiosas. O objetivo é fortalecer a democracia, promover a convivência pacífica e contribuir para a realização de eleições livres, seguras e legítimas. Na abertura do evento, o presidente do TSE, ministro Cássio Nunes Marques, disse que o tribunal dá um passo que transcende o calendário eleitoral por um propósito comum de fortalecer a democracia brasileira e reafirmar um de seus pilares constitucionais, o pluralismo político. Ele disse também que é necessário construirmos um ambiente em que ninguém tenha medo de votar, de manifestar opinião, de participar da vida pública ou de defender as próprias convicções.
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17: A você uma boa noite.
16: E até amanhã.
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0: nacionais de até $50.
1: A medida ainda determina a realização de avaliações periódicas sobre os impactos da desoneração fiscal. E mais, o texto ainda prevê isenção de impostos para medicamentos de doenças raras que não tenham similar no Brasil. Repórter Márcio Maturana.
2: Agora é definitivo. Compras internacionais de até $50, cerca de R$250, não pagam mais o imposto de importação, que era de 20%. A senadora Leila Barros, do PDT do Distrito Federal, foi a relatora na comissão mista da medida provisória.
3: Enquanto o viajante que se desloca ao exterior já goza de isenções de tributos federais sob a bagagem no valor de $1.000, a família de baixa renda que não viaja não dispõe desse mesmo canal desonerado. A única forma de disposição desse extrato social para adquirir produtos importados de pequeno valor é pela remessa internacional.
2: Nas compras de até $3.000, as alíquotas da importação serão reduzidas de 60% para 30%. Uma das mudanças é a isenção de impostos para medicamentos de doenças raras que não tenham similar no Brasil. Outras são a adoção de medidas para a venda de produtos ilegais e a realização de avaliações periódicas sobre os impactos da desoneração. O primeiro em 3 meses e os seguintes em intervalos de no máximo 6 meses, como explicou Leila Barros.
4: A gente atendeu em parte a maior preocupação do setor, que é a avaliação, dando essa autonomia ao Ministério da Fazenda, a avaliação de 6 em 6 meses e também passar por, pelo Executivo, a avaliação do Congresso Nacional anualmente.
2: O imposto sobre importações de até $50 ganhou o apelido de taxa das blusinhas, mas existia para qualquer tipo de produto, como eletrônicos ou cosméticos, em compras internacionais que ficaram populares em sites e aplicativos de celular. Já a cobrança do ICMS continua igual para compras de qualquer valor, porque a alíquota desse imposto é definida pelos estados.
0: E o Senado enviou para a sanção presidencial a prorrogação até 2030 de incentivos fiscais a programas de atenção à saúde oncológica e de pessoas com deficiência.
1: Com a medida, empresas poderão continuar direcionando parte de seus impostos para financiar projetos de entidades sem fins lucrativos que atuam na prevenção, no diagnóstico e no tratamento. Repórter Pedro Pincer.
5: O projeto altera o funcionamento do Programa Nacional de Apoio à Atenção Oncológica e do Programa Nacional de Apoio à Atenção da Saúde da Pessoa com Deficiência. O texto prorroga até o ano calendário de 2031 a possibilidade de dedução do imposto de renda para doações destinadas aos dois programas. Com a medida, empresas poderão continuar direcionando parte dos seus impostos para financiar projetos de entidades sem fins lucrativos que atuam na prevenção, diagnóstico e tratamento de doenças oncológicas, bem como em serviços de reabilitação e tecnologias assistivas. A relatora, senadora Mara Gabrilli, do PSD de São Paulo, ressaltou que a aprovação não vai significar aumento de despesas.
6: Não há no texto ampliação de percentuais de dedução, criação de novos benefícios ou majoração de despesa orçamentária direta. Os limites e condições para usufruto do benefício permanecem inalterados, de modo que a renovação do incentivo não implica aumento de renúncia fiscal em termos percentuais, mas apenas a manutenção do regime vigente por mais um ciclo.
5: O texto também atualiza a legislação para incluir o termo correto transtorno do espectro autista e adequa as referências às normas de certificação de entidades beneficentes.
0: A fila de benefícios do INSS é um dos principais desafios da Previdência. Para reduzir a espera de quem precisa de uma resposta sobre aposentadorias, auxílios e outros benefícios, o Congresso aprovou uma medida provisória que amplia a força-tarefa do INSS e da Perícia Médica Federal.
1: A medida reforça as equipes do órgão e da Perícia Médica Federal com o objetivo de acelerar a análise dos pedidos que estão há mais de 30 dias na fila. Repórter Rodrigo Rezende.
7: O Congresso aprovou a medida provisória que ampliou a força-tarefa do INSS e da Perícia Médica Federal com o objetivo de diminuir a fila de cidadãos que aguardam benefícios previdenciários. A ideia da MP é dar celeridade à análise dos pedidos, principalmente para aqueles que estão aguardando há mais de 30 dias na fila. A relatora, senadora Zenaide Maia, do PSD do Rio Grande do Norte, destaca que desde a edição da MP, os resultados já são significativos.
8: Os resultados alcançados em 2021 2025.

0: 2016 evidenciam a efetividade do programa. Entre janeiro e junho, o número de processos pendentes de análise ou de perícia médica inicial caiu de 2,7 milhões para 1,7 milhão. A redução foi ainda mais expressiva nos processos com tempo de espera superior a 45 dias, que passaram de 1,7 milhão para apenas 557 mil.
1: Como não houve modificação por deputados e senadores no conteúdo da MP enviada pelo Poder Executivo, o texto será agora promulgado pelo Congresso.
2: Atos de crueldade contra animais poderão estar entre as hipóteses que autorizam a aplicação de medidas socioeducativas de internação para crianças e adolescentes.
3: Projeto com essa determinação teve a votação concluída na Comissão de Constituição e Justiça e deve seguir diretamente para análise da Câmara dos Deputados. Repórter Bruno Lourenço.
4: O projeto de lei inclui ações contra animais praticadas com crueldade extrema ou com potencial concreto de causar lesão grave ou morte como nova hipótese de internação para menores de idade. A proposta também aumenta penas para maus tratos contra animais em geral. A relatora, senadora Leila Barros, do PDT do Distrito Federal, defendeu maior cuidado com os animais.
5: A vedação à crueldade, ela constitui fundamento central do direito animal brasileiro e confere proteção aos animais individualmente considerados. Essa proteção constitucional também se relaciona à dignidade da pessoa humana na medida em que a submissão de animais à crueldade degrada os próprios valores éticos que devem orientar as ações humanas e a atuação estatal.
4: O texto ainda aumenta a punição em casos que envolvam tortura, abuso sexual ou transmissão das agressões pela internet.
2: E avançou no Senado a criação de um serviço de telefone nacional gratuito para encaminhar denúncias de maus tratos a animais. A proposta assegura o direito ao anonimato dos denunciantes.
3: O projeto define como maus tratos atos de crueldade, abandono, agressão, mutilação, falta de alimentação e cuidados, além de trabalho excessivo ou inadequado. O abandono também é considerado maus tratos. A matéria seguiu para análise do plenário em regime de urgência.
2: O Senado aprovou o projeto do Executivo que cria a Universidade Federal da Fronteira Norte.
3: A nova instituição herdará a estrutura, os estudantes, servidores e professores atualmente vinculados ao campus Oiapoque da Universidade Federal do Amapá. Repórter Alexandre Campos.
6: A população do extremo norte do Amapá, que vive no município do Oiapoque e imediações, contará com uma nova instituição de ensino superior. Isso porque o Senado aprovou nesta quinta-feira o projeto do Executivo que cria a Universidade Federal da Fronteira Norte a partir do desmembramento da Universidade Federal do Amapá. Em julho, um projeto semelhante havia sido analisado pelos senadores. No entanto, a proposta foi vetada pelo governo por ter sido apresentada por parlamentar e não pelo Poder Executivo, como manda a Constituição. Representante do Amapá, o presidente do Senado, Davi Alcolumbre, destacou a importância estratégica da Universidade Federal da Fronteira Norte.
7: É fundamental termos a condição de formarmos capacidade intelectual na academia, na universidade, no conhecimento, nessa nova perspectiva das riquezas da exploração do petróleo e das riquezas que o petróleo pode proporcionar para o Brasil e vai proporcionar para a Amazônia, de conhecimento, de inteligência, e a universidade só ela é capaz de gerar todas essas perspectivas.
6: Além da oferta de vagas em cursos de graduação e pós-graduação, a nova instituição também atuará em pesquisa e extensão e buscará promover o desenvolvimento regional. O projeto segue para a sanção presidencial.
3: Com edição de Paulo Groba e trabalhos técnicos de Eliseu Caires, o Jornal do Senado fica por aqui. Acompanhe agora as notícias da Câmara dos Deputados. Boa noite.
2: Boa noite e até amanhã.
8: Jornal Câmara dos Deputados. Plenário da Câmara zera imposto sobre importações de até $50.
9: Câmara confirma Brasil em acordos de proteção à mulher no trabalho.
8: Deputados aprovam Plano Nacional de Cultura para a próxima década.
10: Boa noite. A Câmara aprovou o Plano Nacional de Cultura para os próximos 10 anos. O repórter Antônio Vital tem os detalhes da proposta.
11: A Câmara dos Deputados aprovou o projeto do governo que institui o Plano Nacional de Cultura para os próximos 10 anos. A proposta estabelece princípios, diretrizes, eixos estratégicos e mecanismos de gestão para orientar as políticas culturais do país. Entre os princípios das políticas públicas voltadas para o setor estão o respeito à diversidade cultural, a valorização dos trabalhadores e a garantia de direitos, como o acesso universal à cultura, a liberdade de expressão e a preservação do patrimônio imaterial. Entre os eixos estratégicos estão o financiamento descentralizado, a redução das desigualdades regionais no acesso aos recursos, a presença das artes e da cultura nos currículos escolares e a proteção de culturas tradicionais, indígenas e de matriz africana. Outro eixo é a proteção de direitos autorais no ambiente digital, principalmente em função do uso de ferramentas de inteligência artificial. Cada eixo apresenta objetivos que servirão de base para a elaboração de metas específicas, ainda a ser definidas. O texto também prevê mecanismos de monitoramento do alcance dessas metas, tanto pelo governo federal quanto por estados e municípios. A proposta foi enviada pelo governo ao Congresso no ano passado, a partir de debates da 4ª Conferência Nacional de Cultura e consultas abertas ao público pela plataforma Brasil Participativo, com mais de 85 mil acessos. O relator da proposta, deputado Pedro Czai, do PT de Santa Catarina, acrescentou outros pontos ao projeto, como a prorrogação até 2028 do prazo para que estados e municípios façam a adesão ao Sistema Nacional de Cultura ou criem seus próprios fundos de cultura como condição para receberem recursos da Política Nacional Aldir Blanc de Fomento à Cultura. Esse prazo hoje termina no ano que vem. Pedro Czai disse que os objetivos, diretrizes e eixos estratégicos do Plano Nacional de Cultura contam com fontes de recursos e incentivos fiscais já existentes, mas ele anunciou que o governo vai elaborar um projeto para aumentar as fontes de financiamento para o setor.
12: As ações estratégicas e os indicadores serão democraticamente construídos com estados e municípios do Brasil. Isso para deixar claro, diferente do Plano Nacional de Educação, nós fizemos metas, definimos financiamento, definimos PIB, etc. Neste ponto, em relação ao financiamento, nós vamos apresentar um outro projeto para discutir novas formas de financiamento da cultura brasileira.
11: O projeto cria um colegiado para gerir o Plano Nacional de Cultura, com representantes do Ministério da Cultura, do Conselho Nacional de Política Cultural e dos órgãos gestores dos estados e municípios. A aprovação do Plano Nacional de Cultura para os próximos 10 anos foi acompanhada no plenário pela ministra da Cultura, Margarete Menezes, e foi comemorada pela bancada do governo. A deputada Jandira Fegali, do PCdoB do Rio de Janeiro, destacou a importância da cultura para o país.
13: Cultura é economia, é trabalho, é disputa, é compreender o Brasil profundo, é entender o que ele é capaz, de que forma a gente faz a integração civilizatória de toda a sociedade na sua diversidade. Não há nenhuma luta de resistência e luta por independência que a cultura não tenha sido um fator fundamental. E no momento que tenta nos recolonizar, aprovar esse plano é um instrumento de resistência.
11: O projeto que institui o Plano Nacional de Cultura para os próximos 10 anos foi enviado para análise do Senado. Da Rádio Câmara de Brasília, Antônio Vital.
8: Saúde. Rosiana Sarney, do MDB do Maranhão, quer obrigar o SUS a encaminhar pacientes com câncer para hospitais privados quando os prazos legais para diagnóstico ou início do tratamento não forem cumpridos. A medida também prevê encaminhamento preventivo quando o atendimento público estiver prestes a estourar o prazo.
10: Rosiana Sarney afirma que a proposta dá efetividade aos prazos já previstos para o atendimento oncológico. Pelo texto, o paciente deverá ser comunicado do encaminhamento, terá transporte garantido quando necessário e continuará acompanhado pela rede pública durante todo o tratamento.
8: Previdência. Beto Preto, do PSD do Paraná, propõe que a remuneração de adolescentes e jovens contratados como aprendizes deixe de entrar no cálculo da renda familiar do Bolsa Família. A medida valeria durante a vigência do contrato de aprendizagem e preservaria os demais critérios do programa.
10: Beto Preto explica que a proposta evita que famílias percam o benefício quando um jovem consegue o primeiro emprego como aprendiz. O deputado afirma ainda que a mudança incentiva a qualificação profissional e reduz a evasão escolar.
8: Trabalho. A Câmara aprovou a adesão do Brasil a dois tratados internacionais sobre trabalho que protegem as mulheres. O repórter Marcelo Lascher traz os detalhes.
14: A Câmara dos Deputados aprovou a adesão do Brasil a dois tratados internacionais sobre direitos dos trabalhadores e, em especial, as mulheres. Um dos textos aprova a adesão do Brasil à Convenção da Organização Internacional do Trabalho, a OIT, com medidas contra violência e assédio no trabalho. A Convenção 190 da OIT é o primeiro tratado internacional a reconhecer o direito de todas as pessoas a um mundo de trabalho livre de violência e assédio. Os países que ratificarem o texto ficam obrigados a adotar medidas para proibir violência e assédio contra trabalhadores e garantir reparação às vítimas e sanções aos autores. A Convenção considera violência e assédio baseados no gênero como práticas inaceitáveis e inclui o assédio sexual como violência praticada contra as pessoas em razão de seu sexo e gênero. Outro trecho estabelece que as medidas previstas na Convenção se aplicam à violência e assédio que ocorrem no trabalho, inclusive durante os deslocamentos do empregado. A adesão do Brasil ao tratado recebeu parecer favorável da relatora, a deputada Benedita da Silva, do PT do Rio de Janeiro, mas foi criticada pelo deputado Kim Kataguiri, do Missão de São Paulo. Segundo ele, os termos que designam o assédio no ambiente de trabalho são vagos e podem encarecer os encargos trabalhistas.
15: Gente, não é à toa que só 30% dos países que integram a OIT concordaram com esse tratado. Nós, mais uma vez, Brasil, América Latina, África, estamos sendo feitos de tonto pela Europa, que vão lá, usam seus 3 votos, cada país lá na OIT, e empurram legislação trabalhista para nós. A gente fica com a legislação mais cara, a gente fica com a legislação mais burocrática.
14: O plenário também aprovou a adesão do Brasil a outra convenção da OIT, esta voltada para promover a igualdade de oportunidade de tratamento para trabalhadores, homens e mulheres, com responsabilidades familiares. Segundo a Convenção, as responsabilidades familiares não podem ser usadas como uma razão para demissão. Os trabalhadores devem ter direito à livre escolha de um emprego, levando em conta suas necessidades com responsabilidades familiares. A deputada Benedita da Silva também ofereceu parecer favorável à adesão do Brasil a esse tratado.
16: A ratificação da convenção reforça demais as respostas às interrupções de trajetória laboral impostas pelas responsabilidades de cuidado, que reduzem a densidade contributiva das trabalhadoras e comprometem sua cobertura previdenciária na velhice.
14: As propostas que ratificam a adesão do Brasil às duas convenções da Organização Internacional do Trabalho sobre assédio e cuidado seguiram para análise do Senado. Da Rádio Câmara de Brasília, com informações de Antônio Vital, Marcelo Larcher.
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18: Segurança Pública.
19: Silvia Cristina, do PP de Rondônia, defende a aprovação da proposta de emenda à Constituição que reduz a maioridade penal de 18 para 16 anos. A deputada argumenta que a medida pode ajudar a reduzir a violência e responsabilizar jovens envolvidos em crimes graves.
20: Silvia Cristina cita a experiência pessoal com a violência ao lembrar o assassinato do pai e diz que criminosos adultos usam adolescentes para cometer delitos. Para ela, é preciso endurecer as punições para quem participa da destruição de famílias por meio da criminalidade.
21: Se diminuir a maioridade, até porque rapaz e meninas aos 16 anos, eles já votam, já casam, já sabem muito bem, já tem noção do que estão fazendo, a gente diminui essa violência que assola o Brasil. Então é um fato que causa muita discussão, mas para quem sabe, já sofreu na pele o efeito da violência, não pode deixar de ser favorável a algo que a gente sabe que tem que ser mais rigorosa. Nós temos que ser mais rigorosos criteriosos nas penalidades de quem sabe que está destruindo família.
19: Sargento Faur, do PL do Paraná, apoia a redução da maioridade penal para casos de crimes graves. O parlamentar lembra sua experiência na Polícia Militar para defender punições mais severas a infrações hediondas e de envolvimento com o crime organizado.
0: Muitas vezes fala-se que queremos prender crianças. É mentira. Nós queremos prender menores bandidos. Menores cometem crimes graves transportando drogas químicas, estuprando e matando crianças, matando pessoas para roubar. Precisam ser punidos severamente de acordo com a gravidade dos seus crimes. Comissão especial instalada, já começamos os trabalhos e tive contato com o relator e ele deu a entender que vai fazer uma consulta pública, um plebiscito para que o povo decida finalmente se quer ou não a redução da maioridade penal no Brasil.
20: Na opinião de Sargento Faur, a revisão da legislação penal responde a uma demanda expressiva da sociedade por mais segurança. O deputado garante que a maioria dos integrantes da comissão especial é favorável à proposta.
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8: Justiça.
19: Cássio Favacho, do MDB do Amapá, é autor de proposta que consegue gratuidade da justiça a pessoas que recorram ao judiciário para obter atendimento de saúde do poder público ou de planos privados. Pela matéria, o benefício poderá ser concedido antes da análise da situação financeira do paciente.
20: A gratuidade abrange ações sobre medicamentos, tratamentos, cirurgias, internações e outros recursos relacionados à saúde. A Cássio Favacho avalia que a medida facilita o acesso à justiça em situações nas quais os gastos médicos podem comprometer a renda do paciente.
8: Política.
19: Vinícius Gurgel, do PL do Amapá, apoia projeto que impede condomínios e proprietários de proibir o funcionamento de sedes partidárias em imóveis comerciais. De acordo com a proposta, a regra vale desde que sejam respeitadas normas de segurança, acessibilidade e vizinhança.
20: Vinícius Gurgel considera que a medida protege a liberdade de organização dos partidos políticos. O texto torna nulas cláusulas que imponham esse tipo de restrição e prevê que o prejudicado solicite a reparação por eventuais danos. A matéria está no Senado após a aprovação da Câmara.
8: Desenvolvimento Regional.
19: Altineu Cortes, do PL do Rio de Janeiro, defende um regime especial para acelerar obras de reconstrução em cidades atingidas por eventos climáticos extremos. Ele explica que a proposta simplifica licitações, reduz prazos administrativos e prioriza a recuperação da infraestrutura.
20: Na visão de Altineu Cortes, é preciso agilizar as ações de reconstrução e prevenção em estados e municípios em situação de calamidade pública. Para ele, o Estado precisa garantir socorro rápido e eficiente às populações afetadas por desastres naturais.
19: Paulo Litro, do União do Paraná, apresentou o projeto que reforça as regras de segurança para a abertura de comportas de barragens. A proposta do parlamentar determina que a liberação da água seja feita de forma gradual, conforme o volume de chuvas e o nível dos reservatórios.
20: Paulo Litro também propõe a instalação de sistemas de alerta para moradores de áreas próximas às barragens. O texto, que atualmente tramita na Comissão de Integração Nacional, prevê ainda a divulgação dos planos de abertura das comportas para reduzir riscos de inundações.
8: Votação.
19: Deputados aprovam medida que isenta de imposto compras internacionais de no máximo $50. O repórter Antônio Vital tem mais informações sobre a chamada taxa das blusinhas.
11: A Câmara dos Deputados aprovou medida provisória que isenta do imposto de importação as compras internacionais de até $50, conhecida como taxa das blusinhas. A medida provisória, aprovada faltando 5 dias para perder a validade, já está em vigor desde maio, quando foi publicada. Até então, as compras de até $50 pagavam taxa de 20%. O texto também zera a alíquota de importação para medicamentos destinados a doenças raras que não tenham similar nacional. Estabelece ainda taxação de 30% para as compras entre 50 e $3.000. com a possibilidade de o governo impor limites para os produtos mais caros. Além disso, obriga as plataformas de comércio eletrônico a adotarem mecanismos contra fraudes, como preços fictícios abaixo dos preços reais e fracionamento das compras de modo a evitar a taxação. O descumprimento sujeita as empresas a multas, suspensão de atividades e até proibição de operar no país. O texto final cria ainda um sistema de avaliação periódica sobre os impactos da isenção, com dados sobre os impactos da medida sobre os empregos, a arrecadação e o comércio. Os relatórios devem considerar especialmente setores considerados mais atingidos pela concorrência de produtos importados, como de roupas, calçados, brinquedos e cosméticos. Deputados da oposição criticaram a proposta e disseram que o fim da taxação sobre os produtos importados prejudica a indústria e o varejo nacionais. Foi o que disse o deputado Gilson Marques, do Novo de Santa Catarina.
4: O empreendedor brasileiro, aquele que paga DARF, que paga Selic a 15%, que contrata e pagar um imposto caríssimo, tem que concorrer com o exterior. A China, por exemplo, que tem regra trabalhista análogo à escravidão, que se diz, entra no solo brasileiro sem nada de imposto.
11: Já deputados da base do governo disseram que eventual prejuízo a comerciantes e fabricantes brasileiros será compensado com a entrada em vigor da reforma tributária no ano que vem, o que vai acabar com o imposto cumulativo sobre os produtos. O deputado Reginaldo Lopes, do PT de Minas Gerais, disse que a medida beneficia quem não pode fazer compras pessoalmente no exterior.
15: É fundamental para aquelas pessoas de menor poder econômico, que não têm condição de fazer viagens internacionais, como os 16 milhões de brasileiros assim fazem e têm o direito à isenção até $2.000.
11: Já o presidente da Câmara, Hugo Mota, disse que a medida beneficia também aqueles empreendedores que dependem de compras no exterior para seu comércio. Ele disse que a Câmara está atenta ao impacto da isenção no setor de varejo.
5: Sabemos que existem preocupações da indústria e do varejo em relação a essa medida. E a Câmara dos Deputados não dará as costas a essas preocupações. A Câmara continuará dialogando com o setor produtivo, buscando conciliar a proteção do poder de compra das famílias, sem deixar de olhar para a competitividade da indústria e a força do varejo nacional.
11: A medida provisória que isenta do imposto de importação as compras internacionais de até $50 seguiu para análise do Senado. Da Rádio Câmara de Brasília, Antônio Vital.
20: Logo em seguida, a aprovação da MP na Câmara, o Senado retomou sessão própria com a inclusão do tema na pauta de votações.
18: Economia.
19: Mauro Benevides Filho, do União do Ceará, é autor de proposta que obriga o Banco Central a enviar ao Congresso as informações solicitadas por deputados e senadores. Ele explica que a medida visa dar mais transparência à relação entre a instituição e o poder legislativo.
22: Restabelecer a obrigatoriedade do Banco Central prestar informações ao Congresso Nacional, tanto à Câmara quanto ao Senado, de qualquer informação que o Congresso deseje. Por exemplo, eu quero pedir informação não só do Brasil, quero pedir informação quanto é a taxa de juros lá da Suíça. O Banco Central tem isso e terá que informar para a gente poder fazer uma avaliação da atuação do Banco Central, que eu acho que o Banco Central hoje privilegia muito o sistema financeiro, com taxas de juros muito elevadas, em detrimento da iniciativa privada, das famílias, das pessoas, e nós temos, portanto, que acabar com isso.
20: Mauro Benevides Filho avalia que a fiscalização do Congresso pode ampliar a responsabilidade do Banco Central na definição da política monetária do país. Ele avalia que a taxa de juros atual representa um custo adicional de pelo menos R$300 bilhões por ano.
19: Kleber Verde, do MDB do Maranhão, apresentou o projeto que altera o sistema de consórcios para garantir novos direitos aos participantes desistentes e excluídos. O deputado propõe regras para a devolução de valores, limita multas e veda a cobrança de taxa de administração após a saída do grupo.
20: Kleber Verde acrescenta que o texto prevê o envio de saldos não resgatados ao Banco Central para, segundo ele, facilitar o resgate do dinheiro. Na opinião do parlamentar, a medida busca dar mais transparência e equilíbrio à relação entre clientes e administradoras.
19: Termina agora o Jornal Câmara dos Deputados, produzido pela Rádio Câmara, com trabalhos técnicos de Everson Urani e apresentação de José Carlos Andrade e Márcio Aquilissardi. Uma boa noite para você.
20: Ótima noite. A Voz do Brasil está de volta amanhã.
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5: Oi, show! Que bom estarmos juntos novamente. Estamos chegando por aqui na sua rádio, eu, seu amigo Elber de Andrade, e você do outro lado me fazendo companhia a partir de agora com muita música sertaneja. Pode aumentar o som por aí, porque o Classe A está começando. Deixa cair os modernos.
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1: É, mais uma que nós ouvimos aqui em nossa programação. Daqui a pouquinho, mais moda pra você.
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1: Você está ouvindo o Sertanejo Classe A, de volta com você com mais um bloco de música boa.
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1: É, porque aqui é assim, né?
2: Sextou
1: e no pelo e valendo.
2: Valendo.
1: E essa aqui, então, vamos fazer a galera sofrer um bocadinho, que eles merecem, né?
3: Então começa, bebê.
1: Nem só de amor.
2: Você vai solar, bicho?
1: Feliz, vive um. Sente a pressão desse cara aqui, ó.
2: Então vai.

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1: Já já, mais músicas pra você no Classe A.
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7: Chegando mais sucesso em nossa programação. Deixa cair os modão.

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1: Modão que nós ouvimos por aqui também em nossa programação. Daqui a pouquinho a gente volta, hein? Vou lhe tomar um café, já já mais músicas pra você.
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1: Você está ouvindo o Sertanejo Classe A, de volta com você com mais um bloco de música boa.
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1: Daqui a pouquinho, mais moda sertaneja pra você.
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2: Mais um modão que nós ouvimos juntos em nosso programa Sertanejo Classe A. Daqui a pouquinho tem mais músicas.
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2: Você está curtindo o sertanejo classe A na comunicação do amigão de sempre, o Elbert Andrade. Vamos juntos. É muito bom, né? Saber que você está ligado com a gente, está ouvindo o nosso programa.
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1: Daqui a pouquinho tem mais sucessos.
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1: Opa, já estamos de volta, já tomei meu cafezinho ali, meu pãozinho de queijo e agora vamos seguindo com mais moda.
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1: Mais uma que você recordou e ouviu com a gente também. Bom, daqui a pouco tem mais sucessos.
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1: Você está ouvindo o Sertanejo Classe A, de volta com você com mais um bloco de música boa. 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

0: Obrigado por escutar a gente, hein? E é isso aí, até a próxima, se Deus quiser. Espero que esse DVD agrade as expectativas de todos vocês. Muito obrigado.
1: Fica um forte abraço, Lucas Reis.
0: Um abraço do Tássio Grande para todos vocês.

0: gente, foi muito bom estar com vocês, garoto. Ô, rapaziada, eu tô pesado, hein?
1: Valeu, não,
0: um abraço, minha gente. Muito
1: obrigado.
0: Bom.
1: Obrigado.
0: Obrigado de goel, garoto.

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O nosso show assim, ó. É música velha e música nova. Música velha e música nova. Agora vamos cantar uma velha. É uma moda, não é uma velha, não. Essa aqui é dos anos 80. Pra vocês.

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Essa música vai de coração a todos os amigos da PAI. Especial pro Lúcio, pro Leandro. A vocês, que são muito especiais a mim, meus amigos. Que ela diga tudo aquilo que quer.

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3: 5:16.
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3: 6 horas e 14 minutos.

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6: Horas e 34 minutos.
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6:35. Muito bom dia, Ronda Alta. Muito bom dia, você que está ligadinho aqui na nossa programação, você que nos ouve através do aplicativo. Meu abraço especial a todos vocês, desejando uma abençoada sexta-feira, né? É como você diz por aí, sextou, meu povo. É o dia mais esperado da semana, geralmente, né? É isso aí. Um abraço para vocês, né? Que tenhamos aí um final de semana perfeito. E eu vou trazendo mais música, Orlandinho da Gaita, Passando a Mão, o grupo Marcas do Rio Grande, Sina de Campeador e Nelson e Gianetti, Pobreza Não é Defeito.

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1: Seis horas e 56 minutos.
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3: Seis horas 56 minutos, vamos trazendo mais duas músicas e após essas duas músicas teremos a oração da manhã. Eu trago aqui a dupla Mirim, Mágoas de Trovador e os Tiranos, Tio Duduca na Rancheira.

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0: 7:06. E como acontece todas as manhãs neste horário aqui na Navegantes, nós temos a oração da manhã com o padre Reginaldo Manzotti. Vamos aqui, através desta oração, agradecer a Deus por mais este dia em nossas vidas. Meu amigo, minha amiga, encare a vida com otimismo. De que vale encarar a vida com angústia e negatividade? Sabemos que o amanhã é incerto e às vezes o rumo que levamos não é o que desejamos, mas há portas que se podem abrir quando escolhemos ser otimistas. Tenha fé e olhe o horizonte com esperança. Tudo que está mal ainda vai mudar e devolver ao seu coração a plena felicidade. Um grande abraço a todos, uma abençoada sexta-feira, e eu trago aqui agora o padre Reginaldo Manzotti com a oração da manhã de hoje. Aproveitando esse momento de oração aí, para convidar a todos e a todas para amanhã, sábado, dia 5 de setembro, primeiro sábado do mês, é dia do Terço dos Homens na Igreja Matriz, a partir das 13:30.
1: 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Bom dia, povo de Deus! Milhões de vozes a proclamar Jesus, o nosso Deus e Senhor, nesta primeira sexta-feira do mês. Sagrado Coração de Jesus, fazei o nosso coração semelhante ao vosso. Sagrado Coração de Jesus, tende misericórdia de nós. Em nome do Pai, do Filho, do Espírito Santo. Amém. Senhor, o dia começa e vem oração e prece pedir: mandai vosso arcanjo Miguel proteger-me no dia de hoje de todos os olhares invejosos e da língua traiçoeira. Senhor, pelo arcanjo Miguel, eu peço a graça de que esse esteja na porta de entrada e na saída da minha casa, e afugente todo espírito de inveja. Peço também, Senhor, afaste do ambiente de trabalho situações de discórdia e competição desmedida. Senhor, no Pai Nosso, teu filho Jesus nos ensinou: livrai-nos do mal. E é por isso, Senhor, que pedimos: livrai-me também do sentimento de inveja, porque eu sei que é um dos pecados da minha fraqueza humana. Revesti-me, Senhor, das virtudes que me faltam e me são necessárias. Agi, Senhor, em minha vida de tal forma que eu tenha coragem de deixar a criatura velha, marcada pelo pecado e pelas trevas, e ressurgir como criatura nova, de luz, de amor. Senhor, eu peço proteção contra a inveja e peço a libertação da inveja. Eu quero agir de acordo com a vossa santa vontade. Sondai-me, Senhor. Ide até o íntimo do meu ser. Libertai-me de todo egoísmo, maldade, inveja. Revesti-me do amor fraterno e da caridade. Pai nosso, que estais no céu, santificado seja o vosso nome. Venha a nós o vosso reino, seja feita a vossa vontade, assim na terra como no céu. O pão nosso de cada dia nos dai hoje. Perdoai as nossas ofensas, assim como nós perdoamos a quem nos tem ofendido. E não nos deixeis cair em tentação, mas livrai-nos do mal. Amém. Um excelente dia a todos vocês.
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1: 7:14.
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0: É isso aí, são 7:15 desta manhã de sexta-feira, é? Hoje dia 4 de setembro. Um grande abraço para você ligadinho aí, um abençoado final de semana, né? Pelo jeito vamos ter chuva hoje, hein? É, o tempo tá se ajeitando aí para de repente vir umas garoas por aí, de repente chuva forte, né? Vamos seguindo por aqui, Irmãs Passos, Vitamina pro Coroa, Os Galponeiros, Toque Galponeiro, e Sandro Oliveira e Grupo Fole Solto, Gaúcho Abagualado.

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9: 7 horas e 49 minutos.

7:50 e por aqui eu vou encerrando o Amanhecer no Rio Grande. Deixo aqui meu abraço especial a todos vocês, desejando aí uma abençoada sexta-feira a todos. Eu volto, se Deus me permitir, hoje à noite aí no Encontro de Violeiros e amanhã no Sabadão Navegantes. Fiquem com música aí, daqui a pouquinho o colega Everton Araújo comanda o Cafeína por aqui.

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8: 8 horas e 6 minutos.

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0: Belezinha, gente? Bom dia! E aí, como é que você tá? Tudo bem? Sexta-feira, dia 4. O mês é setembro e o ano é 2026. Neste momento, Ronda Alta com uma temperatura bem agradável, 15 graus. A temperatura neste momento, né? Previsão do tempo indicando para hoje um acumulado de chuva de 4,6, né? Com temperaturas entre 15 e 19 graus. Mas chuva mesmo só hoje, né? Amanhã já não tem mais previsão de chuva, as temperaturas também terão uma decaída, né? Mínima de 10 para amanhã, máxima de 17. Para domingo mais frio ainda, mínima de 6 e máxima de 12. E segunda-feira, mínima de 3, máxima de 16 graus. Te prepara, viu? Porque esse friozinho que já começou hoje de manhã, ele vai decrescendo, porque lá na segunda-feira as temperaturas mínima é de 3 graus. Então, se tu já guardou aí as roupas do inverno, separa algumas, viu? Separa algumas porque tu vai precisar então aí entre domingo e também segunda-feira, dia 7. Hoje, dia 4 de setembro, faltando exatamente 118 dias pra gente findar o ano de 2026. Do 147º dia do ano. Hoje comemoramos o Dia Mundial do Taekwondo, Dia de Santa Rosália e também Dia Mundial da Saúde. Já falamos de previsão do tempo, já falamos do nosso dia. E agora falar para tu participar com a gente na manhã desta segunda, sexta-feira, né? Manda teu recado pelo nosso WhatsApp 33641066, também pelas redes sociais da rádio, Facebook, Instagram, aplicativo. Pelo meu particular também pode mandar à vontade, tá? Que a gente vai atender também lá no Instagram, @EvertonAraújo. 8:13. Bom dia!
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0: Com certeza! Bom dia! Pra começar tem DJ Franco Francischini. Alô,

Ana Vitória com Matheus e Cauã. Fica, também rolou por aqui o som de um amigo meu, DJ Franco Francischini, Alon. Belezinha, então, olha só, amanhã, sabadão, é dia 5, né? Primeiro sábado do mês e também dia do Terço dos Homens na Igreja Matriz. A partir das 13h30, todos e todas estão sendo convidados, então, para este momento de oração. Amanhã, então, primeiro sábado do mês, acontece sempre, né? Todos os primeiros sábados do mês, o Terço dos Homens, às 13h30, na Igreja Matriz. Todo mundo está convidado, então, para amanhã. 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Oito e 20, 15 graus é a temperatura aqui nos altos da rua Tuiuti. E a gente segue com o som da Avril Lavigne com Complicated. Ótima sexta pra você. Obrigado pelo carinho da audiência.

Sucesso do Fernando em Sorocaba, Gaveta, 8:28. Bom dia pra você. Obrigado pelo seu rádio ligado aqui na programação. Obrigado a você que nos acompanha através das redes sociais, através da Alexa e também através do Radiosnet. E o nosso aplicativo também, né? Você que ainda não tens o nosso aplicativo no teu telefone, faz o download do nosso aplicativo pra ficar por dentro da programação. E tudo o que acontece em Ronda Alta e região, né? 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
14: Opa! Alô você! Tô chegando, tô aqui ó, pra apresentar o giro astral e as previsões para o seu signo. Sextou, turma! Bom início de fim de pra você. Primeira sexta-feira de setembro. É, gente, hoje é dia 4 e o nosso giro astral está no ar e trazendo o primeiro bloco, começando com Áries. Ô, Silva, o que que vai acontecer com Áries hoje? Calma, tô te contando. Ô, Ariana e Ariana, você está estabeleceu uma meta bastante elevada. Agora confie no seu taco para alcançá-la, respeitando, claro, o próprio tempo, né? Não querendo pular etapas. Sua mente estará em ótima fase, porém, seu corpo precisa descansar, senão não vai pra frente. E vale a pena atender a esse pedido. Número da sorte é o 18. Alô, Touro, chegou sua vez. No comecinho, né? Você estará em uma ótima fase. Aproveite para cobrar aquilo que devem e defender os seus direitos. O convívio com a família ajudará a recarregar as suas energias. Evite a agitação desnecessária e as discussões por diferenças de opiniões. Número da sorte é o 6. Alô, gêmeos! Você sabe que a união faz a força e terá facilidade para encontrar parcerias vantajosas. Este é um bom momento
15: momento para formar alianças, para alcançar mais equilíbrio. Pratique uma atividade física de resistência, mas avance aos poucos, tá bom, gêmeos? Número da sorte para você, 24. Esse foi o primeiro bloco, porque daqui a pouco eu volto com as previsões do segundo bloco para Câncer, Leão e Virgem. Segura!
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0: Perfeito, gente. 9:11. Tá aí o som do Beto Zanck, Seja Amor. Teve Dire Straits, teve Pedro e Thiago e também teve Dub Dogs aqui na programação. E agora tá chegando por aqui a nossa mensagem do dia para esta sexta-feira.
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2: Essa é a história de um galo índio, maravilhoso, crista grande, rabo de penas longas e douradas. Pensa num galo bonito. Ele acordava bem cedo todas as manhãs e dizia pra bicharada assim lá do galinheiro: eu vou cantar e fazer o sol nascer. Ai, ai, ai, esse era um ato contínuo, viu? Ele subia até o alto do telhado, estufava o peitão, olhava para o nascente, né? Lá onde o sol apontava, cantava e ficava esperando. Cocoricó! E de repente, aquela bola vermelha começava a aparecer lá do outro lado. Até que se mostrava toda, acima das montanhas, iluminando tudo. O galo se voltava, todo orgulhoso, pomposo, para os bichos e dizia assim: olha lá, eu não falei? E todos ficavam boquiabertos, né? Respeitavam muito ele, perante o poder tão extraordinário conferido ao galo. Cantar para fazer o sol nascer, olha, ninguém duvidava. Tinha sido sempre assim. Também o galo pai cantara para fazer o sol nascer, o galo avô também fazia isso. Era um legado. Tal poder extraordinário provocava as mais variadas reações. Primeiro, os próprios galos não estavam de acordo, e isso porque não havia um galo só. Quando a cantoria começava de madrugada, ela ia se repetindo pelos vales e montanhas. Em cada galinheiro havia um galo que pensava a mesma coisa e julgava todos os outros de impostores invejosos. Além do que, não havia acordo sobre a cantoria certa para fazer o sol nascer. Havia até uma grande ansiedade entre os moradores do galinheiro. E se o galo ficasse rouco, já pensou? A gente não ia ter o sol? E se esquecesse da partitura, da cantoria, quem cantaria para fazer o sol nascer? O dia não ia amanhecer? E por causa disso, cuidavam do galo assim com o maior cuidado do mundo. Era o rei. Ele, sabendo disso, exigia um tratamento de primeiríssima. E certo dia aconteceu o inevitável. Naquela madrugada, o galo perdeu a hora e não cantou para fazer o sol nascer. Mas o sol nasceu mesmo assim, sem o canto do galo. O galo acordou com aquele reboliço no galinheiro, todos estavam falando ao mesmo tempo: meu Deus, o sol nasceu sem o galo, o sol nasceu sem o galo, olha só. O pobre galo não podia acreditar naquilo que os olhos viam, a enorme bola vermelha lá no alto da montanha. Como era possível? Teve um ataque de depressão ao perceber que o seu canto não era tão poderoso como sempre pensara, e a vergonha era grande. Passou-se muito tempo sem que se ouvisse o cantar do galo, de deprimido e humilhado que ele estava. Até que numa bela manhã o galinheiro foi novamente despertado com o canto do galo. Lá estava ele, no alto do telhado, peito estufado. Ei, tá cantando para fazer o sol nascer? Perguntou o peru, em meio a uma gargalhada de todo mundo. Não, não, respondeu o galo lá do alto. Antes eu cantava para fazer o sol nascer. Hoje eu canto porque o dia nasce. Sabe essa história de Rubens Alves? Esse texto belíssimo apresenta esse personagem que se considerava muito mais importante que os demais, o galo. A gente pode comparar esse galo com aquela pessoa orgulhosa que acha que o mundo gira em torno dela, que sem ela nada acontece. Infelizmente, muitas vezes nós somos assim. Não compreendemos que a vida acontece independentemente da nossa ação. E o quanto são absurdas as tarefas que tomamos no nosso encargo, ou independente do cargo que você ocupe, você nunca será insubstituível. Mude o jeito de ver as coisas. Pare de querer carregar o mundo nas costas. Com ou sem você, o sol vai nascer amanhã. Seja mais humilde, seja mais parceiro. Fuja do ego, esqueça o orgulho. Não precisamos fazer o sol nascer ou fazer coisas mirabolantes para saber que somos importantes e que somos especiais em tudo que fazemos. Podemos ser diferentes uns dos outros, cada um com as suas qualidades, nem por isso somos mais que os demais. Portanto, lembre-se disso. Quando os homens pensam que são como deuses, geralmente são muito menos que homens. Que o seu dia seja abençoado.

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4: Muito bem, turma, estamos de volta com o segundo bloco aqui do Giro Astral desta sexta-feira. E agora tem previsões para Câncer, Leão e Virgem. Alô, Câncer, você estará combativo e cheio de energia e chamará bastante atenção hoje. Assim, vai encarar de frente todas as tarefas que esperam por você. Não permita que a opinião dos outros domine suas decisões. Faça sua própria avaliação, pois isso ajudará a recuperar suas energias. Número da sorte 31. Alô, Leão, chegou a sua vez, cara. Você estará sensível, inspirado e aberto a novas influências. Seu talento entrará em ação, acompanhando as tendências do momento. A corrente e o clima do dia estarão a seu favor. Não hesite em mostrar tudo o que é capaz de fazer. Número da sorte é o 15, Leão. Ô, Virgem, chega mais. Virgem, sua presença e a sua confiança podem despertar a inveja de algumas pessoas e causar confusões por aí. Impulsos inesperados e atitudes aceleradas também podem deixar você exausto. Controle um pouco o entusiasmo. Evite principalmente os excessos durante atividades físicas. Número da sorte 27. E no próximo bloco tem Libra, Escorpião e Sagitário por aqui. Segura!
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6: As últimas do esporte você confere agora nesta quarta-feira, né? Hoje, dia 2 de setembro de 2026. Por aqui é o Kleber Salles. E o Palmeiras, gente, garantiu a permanência do seu principal goleador na temporada. Flaco Lopes renovou o contrato com o Verdão e agora tem vínculo com o clube até 2030. Aos 25 anos, o atacante argentino vive grande fase. Já marcou 21 gols em 45 jogos nessa temporada e ainda deu 11 assistências. Desde que chegou ao Palmeiras em 2022, Flaco já balançou as redes 78 vezes em 225 partidas. O atacante comemorou a renovação e agradeceu pela confiança do clube. E pelo Verdão, Flaco já conquistou 3 paulistas, 2 campeonatos brasileiros e 1 Supercopa do Brasil. Eu sou Kleber Salles e volto daqui a pouco trazendo mais destaques esportivos por aqui, hein?
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3: Muito bem, turma! Estamos de volta com mais um bloco do Giro Astral e as previsões para o seu signo. Alô, você de Libra, Escorpião e Sagitário. Esse bloco é dedicado para as previsões desses signos. E eu começo com Libra. Nada vai impedir o seu avanço hoje, sexta. Seu bom humor facilitará o andamento dos projetos e de todas as áreas. Disposição dependerá principalmente das pessoas e também do ambiente ao seu redor. Por isso, evite discussões tensas, não vai te levar a nada, pelo contrário, só vai atrasar o caminho. Número da sorte é 10. Alô, Escorpião! Sua disponibilidade vai encantar as pessoas e muitas delas vão querer se abrir com você. Apenas tome cuidado para não se envolver demais com elas. Você precisa recuperar as energias com uma boa noite de sono, cara. Reserve também um bom momento de silêncio e tranquilidade na sua intimidade. Número da sorte 29. E para fechar o bloco, vamos com Sagitário. Você entrará mais firme em sua confiança e ela será percebida de maneira positiva. Suas escolhas serão corretas e, acima de tudo, justas. Esteja disposto a fazer algumas concessões. O diálogo será bastante eficiente nesse período. Número da sorte é o 4, viu, Sagitário? Daqui a pouco eu volto com o último bloco, citando e trazendo as previsões para Capricórnio, Aquário e Peixe. Segura!
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7: 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A hidratação é um dos pilares de uma vida saudável. Beber água mantém regularmente o metabolismo ativo e favorece o funcionamento adequado do organismo. Evite esperar a sede para se hidratar, por isso já é um sinal de desidratação. Crie o hábito de beber água ao longo do dia para garantir que seu corpo esteja sempre bem hidratado. 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
4: Oba! Já estamos de volta, reta final, último bloco do Giro Astral desta sexta-feira. Neste bloco tem previsões para Capricórnio, Aquário e Peixes. Eu começo com você, Caprica! Sua maneira de pensar aumentará ainda mais o seu poder de atração. Isso também pode trazer sorte na área financeira. Uma mudança de ambiente ou alguns momentos de lazer vão fazer muito bem. Essa pausa será indispensável para você pegar embalo. Número da sorte 22, tá bom, Caprica? Alô, Aquário, chega mais, chegou a sua vez. Você vai aprender a esperar o momento certo, sem se intimidar com pessoas frias. Esta será uma ótima oportunidade para colocar a filosofia da vida em prática. No fim do dia, o cansaço pode ser grande, então faça uma pausa de verdade, respire fundo e permita que sua mente também descanse. Número da sorte é o 12, Aquário. Último signo, última previsão, alô Peixes! Não se obrigue a usar uma máscara que ninguém considera verdadeira, cara. Seja autêntico e evite falsas aparências. O cansaço da rotina estará pesado hoje e uma atividade física pode ajudar. Se possível, escolha algo que possa praticar em silêncio. Número da sorte é o 8. E o nosso giro astral desta sexta vai ficando por aqui. Eu sou o Silva Júnior, o seu amigão. E amanhã, sábado, volto com a última edição da Semana do Giro. Grande abraço, quem todos com Deus, ótimo início de fim de até amanhã.
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4: Olá, é hora de ficar muito bem informado. O Info News está no ar. Muito prazer, eu sou o Silva Júnior. Hoje é sexta-feira, 4 de setembro de 2026. O Conselho Nacional de Trânsito aprovou a Resolução 1031 de 2026, que atualiza os procedimentos de fiscalização da Lei Seca em todo o país. A principal mudança é a regulamentação dos testes passivos de alcoolemia, como etapa de triagem rápida. Caso a medição inicial indique presença de álcool, o motorista deverá realizar o teste do bafômetro tradicional para a confirmação da infração. A medida visa evitar autuações indevidas por álcool residual, que pode ser detectado após o consumo de enxaguantes bucais ou bombons com licor. A norma também autorizou o uso de equipamentos específicos para identificar substâncias psicoativas, certificados pelo Inmetro. Para esses casos, o agente de trânsito deverá registrar pelo menos 2 sinais comportamentais de alteração da capacidade psicomotora. As punições do Código de Trânsito Brasileiro permanecem inalteradas. Dirigir sob efeito de álcool ou recusar o teste segue como infração gravíssima, com multa de R$ 2.934 e suspensão da CNH por 12 meses, além do enquadramento como crime para índices elevados. As novas regras entram em vigor imediatamente. Daqui a pouco eu volto com mais um bloco do Info News. Fique ligado.
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2: E o Gabriel Jesus foi apresentado oficialmente pelo Barcelona nesta terça. O atacante deixou o Arsenal e assinou o contrato até junho de 2029 em uma negociação de 10 milhões de euros, cerca de 60 milhões de reais mais bônus. Aos 29 anos, o brasileiro chega para recuperar espaço após duas temporadas difíceis no futebol inglês. Jesus revelou que aceitou reduzir o salário para realizar o sonho de jogar pelo Barcelona. Ele já acompanhou no Camp Nou a vitória do novo clube por 5-2 sobre o Rayo Vallecano e agora espera começar os treinamentos. Eu sou Kleber Salles e volto daqui a pouco, hein, com mais destaques esportivos no seu rádio.
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2: Em vez de gastar com galões de água mineral, uma boa ideia é comprar um filtro de água. Há desde os modelos mais simples, como o de barro, até os purificadores de água que filtram e gelam a água da torneira.
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8: Faça o que gosta. Mesmo que tenha pouco tempo livre, busque fazer algo que gosta todos os dias. Seja assistir uma série ou um bom filme, jogar cartas, pintar ou qualquer outra atividade. Isso é uma forma de se recompensar ao longo do dia e é ótimo para promover o bem-estar.
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0: chegou aí. E a partir de agora nós vamos começar mais uma edição de Bandas e Companhia com o melhor das bandas do Sul pra você. Sextou, pessoal. Vamos aumentar o volume no máximo. Vamos combinar que aqui não vai ter tristeza, só vai ser alegria. Vamos conferir? Confere aí.
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2: Ah, você vai.

0: somente as melhores. Fica ligado que daqui a pouco eu volto com muito mais sucessos aqui. 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
1: De volta, Leandro Pinheiro. A música não para. Vamos tocar já na sequência mais grandes sucessos. Porque você está junto comigo em Bandas e Companhia.

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0: gostando da nossa programação? Espero que sim, ó. Daqui a pouco eu estou de volta com mais Bandas e Companhia. Não saia daí. 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
2: 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Bandas e Companhia, vamos conferir as próximas músicas.

0: curtindo a nossa programação Bandas e Companhia com a apresentação de Nando Pinheiro. Deixa eu tomar uma aguinha ali, é coisa rápida. Daqui a pouco eu volto trazendo só as melhores. 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

0: aí, tá gostando da nossa programação? Espero que sim, ó. Daqui a pouco eu estou de volta com mais Bandas e Companhia. Não saia daí.
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24: Aqui com Bandas e Companhia, tocando o que há de melhor pra você. Vamos de música. Bandas.

0: legal saber que você está na melhor programação do seu rádio. Fica ligado que daqui a pouco tem mais bandas e companhia pra você que se liga nessa rádio. É já já, hein? Não sai da frequência.
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5: Olá, voltamos com mais um bloco do Info News desta sexta-feira, deixando você muito bem informado. O uso de inteligência artificial na saúde brasileira registrou crescimento de 30% nos dois anos últimos, alcançando a marca de mais de 2.000 soluções tecnológicas em operação no país. O avanço abrange desde precisão em diagnóstico por imagem até o gerenciamento hospitalar, com o Distrito Federal liderando uma iniciativa pioneira no Sistema Único de Saúde. A partir deste mês, o Hospital Regional do Gama adotará o sistema monitoramento ativo, que integra dados clínicos em um respiratório centralizado para prever riscos de agravamento, como sepse e insuficiência respiratória. A tecnologia analisa exames e prontuários em tempo real, emitindo alertas precoces para as equipes assistenciais. O projeto recebeu investimento de R$3.800.000 da Fundação de Apoio à Pesquisa do Distrito Federal. A ferramenta também garante a segurança das informações médicas ao utilizar criptografia em blockchain e anonimização de dados, atendendo às normas da Lei Geral de Proteção de Dados. A expectativa da Secretaria de Saúde é expandir o modelo para outras unidades da rede pública, consolidando a inteligência artificial como aliada estratégica na eficiência do atendimento prestado à população. Daqui a pouco eu volto com mais notícias do Info News. Fique ligado.
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8: As últimas do esporte você confere agora nesta quarta-feira, né? Hoje, dia 2 de setembro de 2026. Por aqui é o Kleber Salles. E o Palmeiras, gente, garantiu a permanência do seu principal goleador na temporada. Flaco Lopes renovou o contrato com o Verdão e agora tem vínculo com o clube até 2030. Aos 25 anos, o atacante argentino vive grande fase. Já marcou 21 gols em 45 jogos nessa temporada e ainda deu 11 assistências. Desde que chegou ao Palmeiras em 2022, Flaco já balançou as redes 78 vezes em 225 partidas. O atacante comemorou a renovação e agradeceu pela confiança do clube. E pelo Verdão, Flaco já conquistou 3 paulistas, 2 campeonatos brasileiros e uma Supercopa do Brasil. Eu sou Kleber Salles e volto daqui a pouco, trazendo mais destaques esportivos por aqui, hein?
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2: Bandas e Companhia, tocando o que há de melhor para você. De volta aqui, Nando Pinheiro. Vem que tem músicas de bandas, vem que tem as melhores da regionalidade do sul do Brasil. Bandas e Companhia, vamos conferir as próximas músicas.

0: Chegamos ao final de mais uma edição de Bandas e Companhia comigo, Nando Pinheiro. Obrigado pela audiência até aqui. Continue na sua emissora favorita, porque você sabe, aqui a música não para. Bandas e Companhia de volta na próxima edição.
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11: Faça o que gosta. Mesmo que tenha pouco tempo livre, busque fazer algo que gosta todos os dias. Seja assistir uma série ou um bom filme, jogar cartas, pintar ou qualquer outra atividade. Isso é uma forma de se recompensar ao longo do dia e é ótimo para promover o bem-estar.
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0: Turminha, estamos começando ao vivaço pra você mais um show da tarde. Prepare-se aí pra uma tarde cheinha de diversão e de muita interatividade. E é claro, aquele sucesso aí que quando toca aqui, toca você, hein? Aumenta o volume.

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15: Olá, voltamos com mais uma edição do Info News desta sexta-feira. Universidades brasileiras integraram um consórcio internacional liderado pela Universidade Johns dos Estados Unidos para acelerar as pesquisas pela cura da hepatite B. A iniciativa reúne instituições do Brasil, Índia, Senegal e Uganda com a meta de erradicar a doença como problema de saúde pública até 2030, conforme diretrizes da Organização Mundial da Saúde. No Brasil, os trabalhos são conduzidos pela USP e pelo Hospital Universitário da Universidade Federal do Espírito Santo. O estudo vai acompanhar 600 pacientes ao longo de 4 anos e meio para analisar o comportamento do vírus em nível celular, as respostas imunológicas e fatores genéricos de proteção, além de casos de co-infecção por HIV. O objetivo é identificar alvos moleculares para o desenvolvimento de novos medicamentos que possa ser realmente eficaz. A hepatite B é uma infecção silenciosa e crônica que ataca o fígado, sendo uma das principais causas de cirrose e câncer hepático. Como a doença ainda não tem cura, especialistas reforçam que a prevenção segue como a melhor estratégia para combatê-la. A vacina está disponível gratuitamente pelo SUS para todas as faixas etárias, como esquema de 3 doses para adultos. Daqui a pouco eu volto com o último bloco de hoje do Info News.
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2: Intervalo comercial, a gente tá de volta aqui com mais uma dose de música boa no seu Show da Tarde. Tá prontinho aí pra embalar mais ainda as melhores? E aí, tá prontinho pra ouvir aí somente as mais da tarde? Então se liga e vem junto com a gente.

0: sorriso no pagode.
1: Ô, Sol!
0: Tamo junto, Bruno. Obrigado,
2: lindo
0: sorriso.
2: Demais, lindo demais.
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6: E o Gabriel Jesus foi apresentado oficialmente pelo Barcelona nesta terça. O atacante deixou o Arsenal e assinou o contrato até junho de 2029 em uma negociação de 10 milhões de euros, cerca de 60 milhões de reais mais bônus. Aos 29 anos, o brasileiro chega para recuperar espaço após duas temporadas difíceis no futebol inglês. Jesus revelou que aceitou reduzir o salário para realizar o sonho de jogar pelo Barcelona. Ele já acompanhou no Camp Nou a vitória do novo clube por 5-2 sobre o Rayo Vallecano e agora espera começar os treinamentos. Eu sou Kleber Salles e volto daqui a pouco, hein, com mais destaques esportivos no seu rádio.
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1: Dicas de economia. Em vez de gastar com galões de água mineral, uma boa ideia é comprar um filtro de água. Há desde os modelos mais simples, como o de barro, até os purificadores de água que filtram e gelam a água da torneira.
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2: 3:46.
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0: 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A importância de cuidar da pele do rosto. As rotinas de cuidados com a pele do rosto estão tomando as redes sociais e a vida das pessoas. Mas afinal, o que realmente é importante no cuidado com a pele do rosto? O que garante que aquela pele esteja saudável e macia? A gente sabe que a saúde da pele do rosto está diretamente ligada com nossa autoestima. Todos queremos ter aquela sensação gostosa de uma pele lisinha, mas falando para além da estética, o cuidado com a pele do rosto previne vários problemas de pele, além de retardar o envelhecimento natural. Então, uma pele bem cuidada não só garante nossa autoestima, como também nossa saúde. Fique ligado, a qualquer momento tem mais dicas de saúde. 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
10: Com você no seu show da tarde e já vamos dar aqui o play na sequência que envolve você, hein? Os hits mais incríveis, o que tá bombando lá fora, toca aqui na sua programação, o seu programa cheio de energia positiva.

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10: Olá, voltamos. Esse é o Info News, deixando você muito bem informado com o último bloco desta sexta-feira. Um levantamento com dados da Receita Federal revelou quais são as carreiras mais bem pagas no Brasil, considerando salários, bônus, participações nos lucros e benefícios do setor público. O estudo abrange mais de 100 atividades profissionais e aponta os membros do Poder Judiciário e do Ministério Público no topo do rendimento médio nacional. Em São Paulo, juízes e promotores lideram a lista, com rendimentos médios mensais que variam entre 39 e 40 mil reais. Na sequência, aparecem advogados do setor público, servidores do Banco Central, auditores fiscais e pilotos de aeronaves. Por outro lado, apresentadores, trabalhadores da área de estética e corretores de imóveis figuram entre as remunerações médias mais baixas da lista. A ferramenta interativa desenvolvida pelo jornal O Globo permite consultar o desempenho de cada ocupação por estado. O estudo reforça a disparidade entre o funcionalismo público de alta remuneração e o setor privado, destacando como benefícios contratuais e verbas extras impactam diretamente o valor total recebido pelos profissionais no final do mês. Eu sou o Silva Júnior e esse foi o nosso Info News desta sexta-feira. Amanhã, sábado, tem mais e eu estarei aqui para atualizar você. Grande abraço, fiquem todos com Deus e até lá.
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4: 4:48.
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horas mais 6 minutos, nós estamos chegando na programação da Navegantes, chegando com muita música, né? Chegando com muita música pra você, no seu rádio aqui da Rádio Navegantes, trazendo pra você a boa música sertaneja, a boa música do Rio Grande. A partir de agora, hoje tem sorteio. Hoje tem sorteio de 1 quilo de erva mate Dona Madalena, gentil oferecimento da Sublime. Hoje tem 1 quilo de erva mate de sorteio. Dona Madalena é a erva mate que está fazendo sucesso. E lá na Sublime você encontra a erva mate Dona Madalena. Daqui a pouquinho mais, no finzinho da tarde, vou sortear entre as pessoas do Clube da Navegantes que colocarem lá "eu quero", né? E você também vale também para as pessoas que não são do clube, que mandar o contato para cá, 3364-1066, que fizer contato conosco aqui, também vão estar participando também. 17:07. Hoje tem o sorteio de 1 quilo de erva mate, tem sorteio de muita música boa. Essa não. Essa a gente vai trazer para você sem sorteio nenhum. Sucessos bonitos aqui na Navegantes. Vamos começar com Grupo Querência, música do Rio Grande, para combinar com a erva mate que nós vamos sortear hoje. Entre as pessoas que mandar sua mensagem para cá no 3364-1066, dizendo "eu quero", e nós vamos sortear no finalzinho, tá certo? Então, Mercedita, Grupo Querência.

abrindo todas aqui na nossa programação Merceditas, Grupo Querência, na Navegantes, não esquece, participa comigo, hoje tem sorteio de 1 quilo de erva mate Dona Madalena, lá da Sublime, da loja da Everlane, então participe. 17:12, quem vem cantar pra gente agora, sucesso sertanejo do Chitãozinho e Chororó.

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15: 5:16.
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17: Mas eu não voto pra você. Pode chorar, você não vai me convencer. Pode chorar, você.
16: 17:35 pra concorrer um quilo de erva mate. Vai mandando seu recado pra cá. 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

0: Esse é o nosso Som da Terra aqui na Navegante. Já tô de volta com o Bruno e Marrone, viu? É um minutinho só.
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3: E essa é pra matar a saudade.

0: César e Paulinho, duas vezes você aqui na Navegante. A Marilene Ferreira ligou pra cá e ela pediu: Roger, passa a previsão do tempo pra nós. E olha, a previsão do tempo é a seguinte, viu? Não teremos chuva no final de semana. Mínima de 10 amanhã, podendo chegar a 17. Dia de sol no sábado, dia de sol no domingo, dia de sol na segunda-feira, mas muito frio, viu? A mínima na segunda-feira é 3 graus, poderá giar na segunda-feira. Na terça-feira, mínima de 9, né? É bastante frio este final de semana, segundo as informações do Clima Tempo, dona Marilene Ferreira. Já já tô de volta com mais música aqui na programação da Navegantes.
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0: Edson Wilson. Eita, azularam, né? Azularam a nossa vida ontem, né? Azularam, conseguiram bagunçar com o Coreto do Colorado, né? É, aquele abraço vocês, gremistas. Quem tem gremista aí, levanta a mão. Ah, coisa boa, né? Aquele abraço, nós Colorado ficamos no Caritó ontem, hein? Tomamos um soque de bola, como nunca, né? Devolveram outras, né? Devolveram outras que o Inter já fez, né? Que coisa, hein? Quero mandar um abraço pro pessoal que tá participando, concorrendo um quilo de erva mate. Pessoal que tá lá na nossa Clube da Navegantes, né? Participando, o Ari Bavaresco participando, tá concorrendo a um quilo de erva mate, sorteio da erva mate Madalena no finzinho do programa, no gentil oferecimento da Sublime. 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O Delmar Corato do bairro Santa Bárbara na audiência. A Elisa Terezinha de Melo, boa tarde, Elisa. Boa tarde, Eunice dos Santos, ligada aqui comigo. Aquele abraço ao Ari Bavaresco, né? Coisa boa ter vocês na nossa sintonia. Por enquanto, estes estão levando a melhor, né? Esses que estão deixando o nome ali, já vou anotando aqui para fazer o sorteio depois. E hoje é noite de programa Encontro de Violeiros. Hoje vai ter uma cadeira de sorteio das lojas Becker. 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Aquele abraço à equipe da Becker, uma cadeira dobrável pra nós sortear hoje à noite no programa Encontro de Violeiros. Vai ter uma cuca do Lavarda hoje à noite também, e vai ter as atrações que vêm da cidade de Sarandi. Eis que são elas! 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
0: Gino Geno, pescaria. Depois vem a oração da Ave Maria aqui na nave.

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28: Bênção e paz. Peregrinos de esperança, aos pés de Maria, Mãe dos Navegantes. Ave Maria, cheia de graça, o Senhor é convosco. Bendita sois vós entre as mulheres, e bendito é o fruto do vosso ventre, Jesus. Santa Maria, Mãe de Deus, rogai por nós, os pecadores, agora e na hora de nossa morte. Amém. Oremos. Ó Deus, Pai de amor e misericórdia, que pela graça do Espírito Santo por meio da Sagrada Família, quisestes habitar conosco em Jesus. Nós agradecemos vossa presença e todos os benefícios recebidos pela intercessão de Maria, Senhora Nossa. Atendei também nossa súplica de peregrinos de esperança neste santo ano jubilar e guardai-nos sobre a vossa proteção de Pai, Filho e Espírito Santo. Amém. Um grande abraço. Nos vemos na missa. Tchau, tchau.
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31: Dezoito horas mais 11 minutos, nós estamos de volta com Olha Eu Aí, César e Paulinho. Vai participando.
32: Olha Eu Aí.
31: Sorteio de 1 quilo de erva mate, daqui a pouquinho.

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0: franguinho na panela, 18h29. 18:29. Vou tocar mais uma e depois a gente vai chegando ao vivo, né? Já nós vamos chegando ao vivo pela nossa live aqui na programação da Comunitária Navegantes. É um minuto só.
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11: Estamos de volta ao vivo, 18 horas 34 minutos, aqui na Navegantes. Programação da Terra, sexta-feira, meu povo. Sextão com feriadão, aí rima com coisa boa, né? Som da Terra, vinzinho de tarde, já início de noite.
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11: Estamos de volta e nós estamos sorteando hoje, né? Sorteio então aí de 1 quilo de erva mate, esta erva mate especial, meus amigos. Lá na nossa página, você vai encontrar também na nossa página um outro sorteio, que é o sorteio, pessoal. Sorteio de mais 1 quilo de erva mate para quem escrever eu quero, né? Eu quero lá na entrevista que a gente realizou agora à tarde com a Everlane na Sublime. Então, você já sabe, né? Vai deixando seu nome aqui que daqui a pouquinho, no finzinho do programa, eu vou sortear para você, então, os sucessos aqui, né, na nossa programação, e nós vamos também fazer o sorteio então aí do 1 quilo de erva mate Dona Madalena, lá da Sublime, lá onde você encontra aquelas cuias maravilhosas, aquelas cuias com um requinte especial. Confira na nossa entrevista lá no Facebook que você vai ficar por dentro das novidades que chegaram por lá. Bom, previsão do tempo, né? A temperatura, né, gente? Temperatura vai cair. 17 graus a temperatura, 66% de umidade relativa do ar. A previsão do tempo é a seguinte, vou atualizar novamente aqui, né? Para que o Clima Tempo possa sempre nos dar as informações atualizadas, eles pegam lá no Instituto Nacional de Meteorologia. Para amanhã, sábado, mínima de 10 graus, podendo chegar a 17, frio, né? Para domingo, mínima de 6 graus, podendo chegar a 12, sem chuva até quarta-feira, tá? Na segunda-feira, feriado, 3 graus de mínima, viu? 7 de setembro precisava ser frio, né? Sempre é assim. Daí no dia 8, segunda-feira, 9 graus a mínima, né? Não chove, vai chover, começar a chover lá no dia 9, no dia 10 chove 10 milímetros, no dia 11 chove 47, no dia 12 chove 5,7 milímetros. Então, segundo as nossas previsões do tempo aqui, vindas oriunda, claro, do Clima Tempo. O lateral do Grêmio atua no Grenal, 4-5-4 no sacrifício e não descarta cirurgia no ombro. Vou ser reavaliado, o lateral gremista. Diego Caíto pediu para entrar em campo, mas a coisa ficou feia, né? Feia mesmo, ficou pro lado do Internacional. Já o presidente do Vitória voltou a cobrar o Grêmio por dívida na compra de Wagner Leonardo. O clube vão se enfrentar na segunda-feira às 20 horas no Barradão. As informações, segundo Fachin, pede fim do inquérito das fake news e diz que resposta à crise do STF será firme, nenhuma autoridade está acima da lei, segundo o Globo.com, as informações aqui do Fachin. A minha mãe, dona Diva dos Reis, lá no Paraná, acompanhando a gente, aquele abraço. E a Anvisa, que emitiu permissão do uso do medicamento experimental para o influenciador Lito Souza, ele que sofre aí da doença de Creutzfeldt-Jakob, né? A agência autorizou importação e utilização do ALN-6457 para o tratamento da doença. Lembrando que é um tratamento experimental, né? A Anvisa autorizou a importação e a utilização do medicamento experimental. E isso aconteceu, é uma sirna conjugado a C16 dirigido à proteína priônica e foi organizado tudo hoje de forma excepcional para o tratamento do influenciador Lito Souza, que foi diagnosticado com essa doença. Então, tá certo? Segundo as informações do site Jornal Correio do Povo, eu vou trazendo música aqui na programação. Gilvano Santos, Desfile Farroupilha. Agora eu vou atender as músicas sem direitos autorais aqui, tá, pessoal? Mas eu não vou deixar de mandar um abraço, pessoal do Clube da Navegantes, que está participando, concorrendo a 1 quilo de erva mate, a Neuci Rezende, a Nilce Dalprá, a Márcia, também a Genilce, a Eloy Ouro, a Fernanda, a Marlene. Deixa eu ver aqui, a Janete Celso, a Rosane Celso, o Ari Bavaresco, o Delmar Corato, a Elisa Terezinha de Melo e a Eunice dos Santos. Esse pessoal tá concorrendo então aí a 1 quilo de erva mate, que daqui a pouquinho tá aqui os nomezinhos todos na caixinha já para mim fazer o sorteio então, tá certo? Vamos lá com o Desfile Farroupilha, Gilvano Santos, um dos maiores trovadores do Rio Grande.

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1: 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A pele seca acaba produzindo menos óleo do que deveria, por isso, essa pele acaba com uma aparência mais sem brilho, áspera ou até um pouco escamosa. Isso acontece principalmente porque a barreira cutânea desse tipo de pele é mais sensível. Essa barreira é responsável por reter água em nossa pele. Sem essa proteção, a pele fica ressecada facilmente. Já a pele oleosa produz sebo em excesso. Isso acontece por estresse, umidade e até hormônios. Esse tipo de pele tem uma aparência gordurosa e brilhante, principalmente na famosa zona T, testa, nariz e queixo. Já a pele mista e a pele normal são as mesmas, mas existe uma diferença essencial entre elas. A pele mista tem certas partes secas e outras partes oleosas, diferente da normal, que geralmente é hidratada e saudável, sem esses pedaços com ressecamentos ou oleosidades. Conhecendo melhor a nossa pele. Fique ligado, a qualquer momento tem mais dicas de saúde. 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
4: 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Churrasco em dia, lá no Bar e Mercearia Carlotti. 18h53 na Navegantes, trazendo as informações. E a agricultura familiar na Expo Inter vendeu 50% mais na Expo Inter deste ano, viu? O volume de vendas chegou a 3,3 milhões em 2 dias. Sabe o que que acontece? Pavilhão da agricultura familiar, porque os produtos são mais originários da terra, são mais próximos, são da colônia, são umas... É outro tipo de produtos com relação a tanta coisa que a gente vê no mercado, né? Por aí, as pessoas estão carentes e estão sedentas para comprar umas coisas mais que tem

sabor mais da terra, que tem uma proximidade mais com as coisas do campo, que lembra vovô, que lembra vovó. Esse é o resultado. Por isso que a agricultura familiar, onde se está nas feiras, sempre vende muito, viu? 3,3 milhões comercializados. A informação foi divulgada hoje por Gustavo Paim. Ele é secretário estadual de desenvolvimento rural e visitou a Casa Correio do Povo na segunda-feira, né? Tá certo, então, olha só que maravilha, né? Que bom que a agricultura familiar se destaca. Tem interferência na live, disse a minha mãe, viu? Ah, sim, sim, sim, já tô sabendo o que que é, viu, minha mãe? Já tô sabendo o que que é, né? Já estou sabendo o que é. Ah, que tá errado aqui o nosso negócio aqui, mas já vamos resolver então, já vamos resolver o problema, tá certo? Obrigado por ter nos avisado aí e a gente vai trazendo mais informações aqui da nossa programação, trazendo então, hoje é o dia da Lei Eusébio de Queiroz, né? Um dia tão importante, né? A Lei Eusébio de Queiroz foi uma lei que foi instituída lá atrás, né? A Lei Eusébio de Queiroz, e que ela foi promulgada, né? A Lei Eusébio de Queiroz, ela foi promulgada lá muitos anos atrás. Vamos falar um pouquinho sobre ela, né? Queiroz, Lei Eusébio de Queiroz, lá muitos anos atrás, e que hoje ela é, na realidade, 1850 foi promulgada em 4 de setembro. A legislação imperial do Brasil proibiu o tráfico translatântico de africanos escravizados. Olha só que importante essa lei, né? A autoria do contexto recebeu o nome por causa elaborada por Eusébio de Queiroz, então ministro da Justiça durante o segundo reinado de Dom Pedro II. Tá aí? Bem esclarecidinho, né? Tá certo, então? E nós vamos ficando por aqui. Vem aí a Voz do Brasil, né? Vem aí a Voz do Brasil. Preço dos produtos. A Cotrizal informa o preço do soja, do milho e do trigo. Soja, R$ 138,00. Subiu bastante, né? Milho, R$ 61,00. Trigo, PH, R$ 78,00. R$ 70,00. As informações são da Cotrizal, a força e a marca da produção. Site Jornal Correio do Povo traz os destaques. Lula cobra resposta de Fachin e Gonê em meio à crise no STF. Vamos ver o que diz mais aqui. Rumo ao centenário, Banrisul lança iniciativas com IA durante a Expo Inter 2026. União Europeia, agora boa notícia, sinaliza a liberação das importações de carnes de aves e mel do Brasil. Sinalizando então aí que vai retomar então as importações à União Europeia. Bom, agora sim, resolvemos a bagunça aqui, né, dona Diva? Resolvemos a bagunça. Vamos ao sorteio. Sorteio de 1 quilo de erva mate da Sublime. Vai ter que retirar. Quem ganhar, retira lá na Sublime. Tá certo? Quem ganhar, retira lá na Sublime. Vamos lá. Vamos botar a mão aqui, dar uma mexida boa. Botar aqui, dá uma mexida boa. Vamos tirar aqui, tirei. Notícias, informações. Vamos ver aqui. Fernanda ganhou 1 quilo de erva mate aqui, ó. Fernanda, o telefone dela é 99955-4706. Tem que retirar lá na Sublime 1 quilo de erva mate. Tá certo? Dona Madalena, retirar lá na loja Sublime, então, a Fernanda que ganhou. Continuem participando vocês todos. Hoje à noite tem sorteio de uma cadeira dobrável lá das lojas Becker, tá certo? E tem também sorteio de uma cuca do supermercado Lavarda, hoje à noite no programa Encontro de Violeiros. Eu encerro a nossa live por aqui. Vem aí a Voz do Brasil, né? Logo mais, nas 20 horas, nós retornamos com mais música boa aqui na nossa programação. Quem vem cantar pra gente, recado do patrão Gaúcho da Fronteira. Se der tempo ainda, Milionário José Rico, quem disse que esqueci?

0: Vamos ao destaque do dia.
1: Acesso à justiça.
0: Leis criam fundos para modernizar instituições e ampliar a capacidade de atendimento à população. Pablo Mundinho.
2: Os recursos poderão ser usados na compra de equipamentos e softwares, infraestrutura, capacitação e modernização dos serviços.
1: Setembro Amarelo.
0: Saiba como buscar acolhimento em saúde mental na rede pública de saúde. Márcia Fernandes.
3: Quando o sofrimento for persistente e prejudicar a rotina, os estudos, o trabalho ou as relações, é importante buscar atendimento nas unidades básicas de saúde ou direto no Centro de Atenção Psicossocial.
1: Brasil completa 10 anos sem raiva humana transmitida por cães.
0: Mas a prevenção continua. Mantenha a vacinação em dia e proteja seu animal de estimação. Graziele Bezerra.
4: O objetivo da mobilização é vacinar principalmente na região de fronteira. Meta é imunizar 28 milhões de animais em todo o país.
1: Hoje, na apresentação da Voz do Brasil, Luciano Seixas e Mariana Jungmann.
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1: Novas leis que criam fundos para modernizar instituições do sistema de justiça.
0: Também foram atualizados os valores das custas dos processos judiciais.
1: Mais pessoas que recebem até R$5.000 por mês podem requerer gratuidade da justiça.
2: Quatro novas estruturas passam a ter recursos próprios para modernizar o sistema de justiça da União. As leis criam fundos para a Justiça Federal, o Superior Tribunal de Justiça, a Defensoria Pública da União e o Ministério Público da União. Os recursos poderão ser usados na compra de equipamentos e softwares, infraestrutura, capacitação e modernização dos serviços. Na Defensoria Pública, também poderão financiar ações de atendimento a grupos vulneráveis. No Ministério Público, estão previstas iniciativas de atendimento à sociedade e às vítimas. O ministro da Justiça e Segurança Pública, Wellington César Lima e Silva, falou sobre os efeitos esperados para mudanças para o sistema de justiça.
5: Todo o sistema de justiça da União, o Judiciário, o Ministério Público e a Defensoria têm condições efetivas de se reestruturar para prestar melhor o serviço.
2: A nova legislação também muda o valor das custas dos processos na Justiça Federal. A cobrança passa de 1% para uma faixa entre 2% e 3% do valor da causa. O valor mínimo será de R$ 193,20 e o máximo de R$ 107.332,80. O advogado-geral da União, Jorge Messias, fala sobre os impactos das mudanças.
6: Estes recursos novos da atualização das custas permitirá que estas instituições ampliem o seu parque tecnológico, invistam em inteligência artificial, ampliem o seu planejamento.
2: Quem não tem condições de pagar continua podendo pedir a gratuidade da justiça. Pessoas com renda de até R$5.000 por mês passam a ter presunção de hipossuficiência, sem impedir a análise de cada caso. Reportagem Pablo Mundim.
0: Tecnologia aliada ao aprendizado na sala de aula.
1: Mais de 108 mil escolas de todo o país contam atualmente com estrutura adequada de internet para o ensino.
0: Os dados foram divulgados pelo Ministério da Educação, que realiza monitoramento nacional e avalia as condições de acesso à conexão banda larga nas redes públicas de ensino.
7: O Ministério da Educação atualizou os dados sobre as condições de conectividade das escolas públicas em todo o país. As informações são resultado do painel de monitoramento da Estratégia Nacional de Escolas Conectadas, realizado pelo MEC. 108.658 escolas públicas estão conectadas dentro dos parâmetros adequados, que envolvem o acesso à energia elétrica adequada, o serviço de conexão à internet para uso pedagógico e a cobertura de Wi-Fi. Ao todo, foram 138.086 escolas públicas monitoradas. Os dados do painel de monitoramento do MEC apontam que quase 137 mil delas em todo o país estão com condições adequadas de energia elétrica para suporte de conectividade. O monitoramento também aponta que cerca de 80% desse total de escolas tem velocidade de internet adequada para atividades pedagógicas, enquanto quase 81% tem cobertura de rede Wi-Fi dentro dos parâmetros estabelecidos. Para avaliar as condições de conectividade das instituições, o Ministério utiliza o indicador Escolas Conectadas. A metodologia classifica as escolas em 6 níveis, a partir da análise conjunta das condições de energia, internet e Wi-Fi. Locução, Leôncio Almeida. Reportagem, Flávia Fernanda de Souza.
1: Uma rede vai monitorar a situação da educação especial inclusiva no Brasil.
0: O observatório será criado a partir de um edital que já está aberto.
1: A ideia é produzir indicadores e pesquisas para apoiar a criação de políticas públicas na área.
8: O edital vai criar o Observatório da Educação Inclusiva, rede que vai reunir universidades públicas de todo o país para estudar e acompanhar como está sendo oferecida a educação especial para estudantes com deficiência, transtornos e altas habilidades. Segundo Zara Figueiredo, secretária de Educação Continuada, Alfabetização de Jovens e Adultos, Diversidade e Inclusão do Ministério da Educação, existe hoje uma lacuna no monitoramento da educação especial brasileira e o observatório vem para cumprir essa função.
9: Hoje, nós não temos nenhuma base nacional atualizada com as informações sobre organismos e secretarias de políticas para as mulheres nos estados nem nos municípios. Logo, nós temos uma lacuna de informação no que se refere à estrutura destes organismos, à sua capacidade de gestão, às dificuldades que são enfrentadas no cotidiano da atuação destes organismos.
8: Na prática, o observatório vai reunir pesquisadores de diferentes regiões do Brasil para produzir informações sobre a educação inclusiva. A ideia é que, com esses dados, as políticas públicas sejam mais efetivas e direcionadas. As inscrições no edital estão abertas até o dia 5 de outubro. As instituições de ensino devem submeter as propostas para integrar o observatório. A coordenadora geral de formação docente e valorização das licenciaturas da CAPES, Lorena Lins, dá mais detalhes de como vai funcionar a rede.
10: Essa rede de instituições, ela vai ser selecionada pela CAPES por meio do edital que está aberto, e depois que essa rede tiver aprovada, né, em edital, então ela será a rede que vai monitorar, criar esses indicadores e fazer a avaliação dessas políticas.
8: Segundo Francisco Moraes da Costa Marques, coordenador geral de avaliação, monitoramento e fortalecimento da política de diversidade do MEC, as instituições interessadas não devem deixar para enviar a proposta na última hora.
11: Porque a instituição, as instituições interessadas têm que apresentar a proposta já com a rede formada. Então tem todo um trabalho prévio que tem que ser feito agora, durante o período de inscrições, para construir essa rede.
8: O edital prevê 8 milhões de reais em bolsas e os projetos poderão durar até 36 meses. Mais informações sobre o edital, as inscrições e os valores das bolsas podem ser obtidas pelo e-mail obeduc.ei@caps.gov.br. Reportagem Luciana Colares de Holanda.
0: E uma dica para quem quer abrir o próprio negócio e foi estudante do FIES, o Fundo de Financiamento Estudantil.
1: Está disponível uma linha de crédito especial para financiar atividades profissionais de quem se formou e está em dia com o pagamento do fundo.
0: O financiamento deve estar na fase de amortização há pelo menos 3 anos ou ter sido quitado a partir de janeiro desse ano.
1: A coordenadora geral de política fiscal do Ministério da Fazenda, Ana Paula Garcia, explica que o crédito funciona como incentivo a quem está com o pagamento em dia.
12: Quando essa pessoa, ela terminou a graduação, está pagando direitinho, ela já mostrou que ela é uma ótima pagadora e está querendo dar um apoio para ela. Muitas das pessoas que estavam se chamando no FIES e eram adquirentes já eram empreendedoras.
0: O limite da linha de crédito para pessoa física é de R$80 mil, com até 60 meses para pagar e 6 meses de carência.
1: Já no caso de pessoas jurídicas, o crédito pode chegar até R$180 mil, com prazo de até 96 meses.
0: As contratações podem ser feitas pelo Banco do Brasil ou pela Caixa Econômica Federal.
1: Os gabaritos das provas do Exame Nacional para a Certificação de Competências de Jovens e Adultos, o ENSEJA 2026, já podem ser consultados pelos participantes.
0: Os arquivos estão disponíveis no portal do Instituto Nacional de Estudos e Pesquisas Educacionais Anísio Teixeira, o INEP, e organizados por área de conhecimento.
1: Os resultados individuais serão divulgados em 14 de dezembro.
0: O ENSEJA é destinado a jovens e adultos que não concluíram os estudos na idade apropriada, com participação voluntária e gratuita. gratuita.
1: Para conferir, acesse em sejanacional.inep.gov.br.
0: Começa hoje nova etapa do Censo de Políticas para as Mulheres.
1: A iniciativa vai levantar a estrutura, o funcionamento, a capacidade e a atuação de órgãos públicos para o público feminino.
0: E as informações coletadas vão apoiar o planejamento, o monitoramento e o fortalecimento das políticas para as mulheres.
1: É o que explica Vanessa De Bortoli. Ela é secretária de Avaliação, Monitoramento e Gestão da Informação do Ministério das Mulheres.
9: Hoje, nós não temos nenhuma base nacional atualizada com as informações sobre organismos e secretarias de políticas para as mulheres nos estados nem nos municípios. Logo, nós temos uma lacuna de informação no que se refere à estrutura destes organismos, à sua capacidade de gestão, às dificuldades que são enfrentadas no cotidiano da atuação destes organismos. Logo, o censo, ele vem com o objetivo de cobrir essa lacuna e, para isso, serão convidados mais de 2.000 organismos e secretarias de políticas para as mulheres no Brasil.
0: O link para preenchimento está sendo enviado pelo Ministério das Mulheres. Quem não recebeu, pode solicitar um novo envio para o e-mail censo@mulheres.gov.br.
1: O prazo para preenchimento do questionário vai até 5 de outubro de 2026.
0: Este mês é conhecido como Setembro Amarelo, uma campanha nacional de valorização da vida e de proteção à saúde mental.
1: Quem precisa de cuidados pode acessar diferentes serviços no Sistema Único de Saúde.
0: É o que vamos ouvir agora na reportagem de Márcia Fernandes.
13: Na região da Ponte Alta, no Gama, a 40 minutos do centro de Brasília, uma fila de pessoas aguarda atendimento no CAPS, Centro de Atenção Psicossocial. Esses locais reúnem diferentes serviços voltados para a saúde mental. Além de psicólogos e psiquiatras, também contam com o trabalho de enfermeiros, terapeutas ocupacionais e assistentes sociais. Essa unidade do Gama disponibiliza ainda outras atividades, como crochê e pintura. A gerente do CAPS, Adriana Câmara, explica que a avaliação de cada paciente é feita de forma individual.
14: O paciente chega e ele é avaliado por uma equipe multi, né? E dessa avaliação a gente vê a demanda dele, se realmente é demanda para CAPS ou se ele pode ser referenciado para a rede. Então a gente vai avaliando, né? Se ele deixou de ter a vida dele minimamente, né, fazer as coisas básicas, então a gente começa a construir um plano terapêutico com ele.
13: Pacientes com problemas relacionados a jogos e apostas e dependentes químicos também encontram acolhimento nos CAPS. Esses centros fazem parte de uma rede de cuidados de promoção da saúde mental, que funciona de forma articulada, de acordo com o diretor do Departamento de Saúde Mental, Álcool e Outras Drogas, do Ministério da Saúde, Marcelo Quimatti.
15: A área de saúde mental, hoje, é a maior preocupação de saúde do brasileiro. Ela envolve muitos fenômenos diferentes, muitas formas de expressar. Então, a rede de urgência e emergência, ela tem um componente de atenção à saúde mental. Os consultórios na rua têm um campo forte de atuação de saúde mental junto à população em situação de rua. De uma forma geral, todo o Sistema Único de Saúde, os dispositivos, eles têm um componente de atuação na saúde mental e que funcionam de uma forma articulada esses serviços que têm uma especificidade maior.
13: Quando o sofrimento psíquico for persistente, prejudicar a rotina, os estudos, o trabalho ou as relações, é importante buscar atendimento nas unidades básicas de saúde ou direto no Centro de Atenção Psicossocial. O atendimento pode ser iniciado por escolha própria ou por meio de encaminhamento de outros serviços da rede. Lembrando que o SUS também oferece consultas por teleatendimento em saúde mental para mulheres em situação de violência, mães atípicas e cuidadoras de pessoas com deficiência ou doenças raras. Reportagem Márcia Fernandes.
1: Serviços mediados por aplicativos e plataformas digitais já mobilizam 2 milhões de pessoas no mercado de trabalho.
0: É o que apontam dados da Pesquisa Nacional por Amostra de Domicílios Contínua, divulgados hoje pelo IBGE.
1: Os números mostram um crescimento de 17% desse ramo no terceiro trimestre de 2025.
0: A pesquisa considera trabalhadores que usam plataformas para oferecer serviços profissionais e também os chamados serviços gerais, como pequenos reparos e limpezas domiciliares.
1: Desse total, mais da metade, atua no transporte particular de passageiros. O técnico da pesquisa PNAD Contínua, Gustavo Fontes, destaca essa expansão.
16: No Brasil, em 2025, havia aproximadamente 2 milhões de pessoas que realizavam trabalho por meio de plataformas digitais de serviços. Analisando por tipo de aplicativos de serviços, o maior contingente, né, de plataformizados exercia o trabalho por meio de aplicativos de transporte particular de passageiros. Em seguida, vinham os aplicativos de entrega, né? Observamos que houve um importante crescimento de 9,1% em comparação a 2024. Observa-se um predomínio, né, de trabalhadores por conta própria, né? Quase 87%. Dos plataformizados. E analisando o perfil sociodemográfico, né, dos ocupados plataformizados no trabalho principal, observa-se que mais de 80% desses trabalhadores eram homens, enquanto as mulheres eram apenas 15,6%.
0: No mês de agosto de 2026, o Brasil vendeu para fora um volume maior do que comprou.
1: O saldo da chamada balança comercial ficou em 7 bilhões e 394 milhões de dólares e registrou um crescimento de 23,8% em relação ao mesmo mês do ano anterior.
0: O desempenho foi impulsionado pelo crescimento das exportações no mês, que avançaram quase 12,2%, com destaque para agropecuária, indústria extrativista e de transformação.
1: De janeiro a agosto, a balança apresentou um superávit de mais de 55 bilhões de dólares, com um aumento de 28,2%.
0: Vacine o seu bichinho contra a raiva.
1: Campanha tem como foco as regiões de fronteira, em cooperação com os países vizinhos.
0: A vacinação contra a raiva em cães e gatos é obrigatória por lei no Brasil.
1: A meta é imunizar 28 milhões de animais em todo o país.
4: O objetivo da mobilização é vacinar cães e gatos contra a raiva, principalmente na região de fronteira. De acordo com o diretor do Departamento de Doenças Transmissíveis do Ministério da Saúde, Francisco Edilson Ferreira, a campanha está em andamento em 23 estados, mas com atenção especial ao Acre, Rondônia e Mato Grosso do Sul.
17: A região da fronteira é uma região mais vulnerável para que a gente possa ter reintrodução do vírus, da variante canina, que a gente chama, que é o vírus da variante 1 e 2 da raiva, e que circula ainda em países vizinhos como Bolívia e Peru. Então, o objetivo dessa mobilização é a gente garantir uma cobertura vacinal boa nos nossos municípios de fronteira e, ao mesmo tempo, também mobilizar os países vizinhos a também manter essas coberturas altas.
4: O diretor Francisco Edilson lembra que a meta é imunizar 28 milhões de animais em todo o país e que a vacina é a melhor forma de proteção.
17: Para que evite que eles possam adoecer, e a raiva é uma doença praticamente 100% letal após a manifestação dos sinais clínicos. Então o animal morre, então a gente protege a saúde dos animais e consequentemente também a gente protege o ser humano, para que caso um ser humano entre em contato com um animal e seja agredido, esse animal, a gente tem um risco bem menor dele estar infectado e poder também provocar a doença no ser humano.
4: Há 10 anos o Brasil não registra a circulação da variante canina da raiva. Os 37 casos de raiva humana ocorridos na última década estão associados a variantes silvestres e grande parte deles tem o envolvimento de morcegos. Mesmo assim, é importante manter em dia a vacinação de cães e gatos e a vigilância de animais suspeitos, como explica o veterinário Márcio Bicalho.
18: É muito comum fazendas, cidades muito próximas a áreas ambientais onde você tem esses animais. Aí as pessoas têm a mania de deixar o animal solto, né? Criar o cão e o gato à vontade, bicho no ambiente. E se os animais entram na área de mata, têm contato com os animais doentes e trazem o vírus para casa. Ou com o morcego, trazem o vírus para casa.
4: A raiva pode ser letal se não for tratada imediatamente. Em caso de mordida, arranhão ou contato de risco com a saliva de mamíferos, a orientação é lavar o local com água e sabão e procurar um serviço de saúde o mais rápido possível, mesmo que o ferimento pareça pequeno. Reportagem Graziele Bezerra.
0: A voz pelo Brasil. Hoje vamos viajar pela Estrada Real, que tem 1.630 quilômetros, passando por Minas Gerais, Rio de Janeiro e São Paulo.
1: Ela é muito mais do que um caminho antigo, é um pedaço da história do Brasil que continua vivo.
0: Reconhecida como Monumento Nacional em 2023, a rota guarda as marcas do período colonial, do ciclo do ouro e dos momentos importantes da formação do país.
1: E às vésperas do 7 de setembro, a Estrada Real também ajuda a contar a história de caminhos por onde passaram riquezas, pessoas, ideias e movimentos que ajudaram a transformar o Brasil.
19: Antes do carro, do ônibus e das estradas asfaltadas, era por aqui que viajantes tropeiros e aventureiros cruzavam as montanhas de Minas. Símbolo do auge da mineração, a Estrada Real passa por mais de 180 cidades de Minas Gerais, Rio de Janeiro e São Paulo. Hoje, esses antigos caminhos formam uma das grandes rotas de turismo histórico do Brasil. São mais de 1.600 quilômetros divididos em quatro caminhos: o velho, o novo, o dos diamantes e o do Sabarabuçu. Reconhecida pelo governo federal em 2023 como Monumento Nacional, a Estrada Real nasceu ainda no período colonial. A coroa portuguesa oficializou os caminhos usados para levar o ouro e diamantes das regiões mineradoras até os portos. Séculos depois, o que era caminho de exploração virou roteiro de descoberta. E tem até passaporte para quem quiser registrar a viagem. Gratuito. O passaporte Estrada Real pode ser usado nas versões física ou virtual. Pelo caminho, o viajante coleciona carimbos nas cidades da rota. A influenciadora digital Graziela Guimarães fez a viagem com o marido e, segundo ela, depois do primeiro carimbo, fica difícil parar.
20: Nós nos cadastramos, né, no site da Estrada Real para ter direito ao passaporte, para experiência ser bacana mesmo. A Estrada Real, ele disponibiliza, né, o PDF mostrando todas as cidades que você consegue pegar esse carimbo. A gente conseguiu 21 carimbos passando nas cidades.
19: Mas é só deixar os centros históricos para perceber que a Estrada Real não é apenas uma viagem ao passado. É o que conta o guia Felipe Bezerra sobre a Serra do Espinhaço.
21: E a gente tem uma aula de geografia a céu aberto nessa viagem o tempo inteiro. Porque o que o Espinhaço faz? O Espinhaço, ele divide tudo que está à direita da cordilheira do Espinhaço, é a Mata Atlântica. No alto da serra são os campos rupestres. E à esquerda da serra começa o Cerrado Brasileiro. Então, no mesmo dia, você consegue sair do Cerrado, atravessar um campo de altitude e descer para a Mata Atlântica.
19: Há coisas que não aparecem no mapa. Pertinho de Diamantina fica a Ervanaria de Marcos Guião. Há 25 anos, ele recebe curiosos pelos aromas e propriedades medicinais de espécies da região.
22: Eu costumo dizer que lá é um jardim de delícias, né? Porque você experimenta uma planta, você sente o cheiro de outra. Ah, essa é doce, essa é azeda, essa é amarga, essa outra é salgada. E aí você vai, né? É uma viagem, né? De que a gente chama de testes dos sentidos, né? Você vai ver o cheiro, você vai ver a cor, você vai ver o gosto. Então, o tempo todo é uma área pequena que você faz um passeio que termina no pé da cachoeira da cidade.
23: Ei, trembão!
19: Na Estrada Real, cada um pode escolher o caminho, o ritmo e a experiência. Pode ser de carro, a pé, de bicicleta, uma trilha, uma mesa com comida mineira. Talvez seja essa a melhor lembrança que o viajante leva da Estrada Real, que alguns caminhos não servem apenas para levar a um destino. Segundo o guia Felipe Bezerra, servem para a gente descobrir o que existe pelo caminho.
21: Os principais atrativos que eu brinco são os diamantes do caminho e o ouro do caminho são as pessoas. São as pessoas com quem a gente convive, com quem a gente apresenta, porque acaba que elas são tão atrativas para quem recebe, quanto quem recebe é atrativo para elas, sabe?
19: Com sonorização de Reinaldo dos Santos, reportagem Karine Melo.
0: Na próxima sexta-feira, a gente continua a nossa viagem pelo Brasil. Nossa parada será no Parque Nacional da Serra da Capivara, no Piauí.
1: Criado em 1979, o local foi reconhecido como Patrimônio Cultural da Humanidade pela Unesco em 1991.
0: E essas foram as notícias do governo federal.
1: Fique agora com as notícias do Poder Judiciário e do Congresso Nacional. Boa noite, um bom fim de semana.
0: A gente volta segunda-feira. Boa noite.
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5: Presidente do Supremo participa de cerimônia no Planalto de criação de fundos para a Justiça Federal e STJ.
6: Justiça barra candidatura de José Roberto Arruda ao governo do Distrito Federal.
5: Patroa que mantinha empregada doméstica em regime de trabalho escravo volta a ter o nome na lista suja do governo.
6: Boa noite, eu sou Arthur Filho.
5: E eu sou Walter Lima.
6: O presidente do STF e do CNJ, ministro Edson Fachin, participou na manhã de hoje de uma cerimônia no Palácio do Planalto para a sanção de leis que criam e reestruturam fundos especiais do sistema de justiça, com destaque para o Fundo Especial da Justiça Federal e o Fundo Especial do Superior Tribunal de Justiça.
5: Ao final do discurso que fez durante evento no Planalto, o ministro Edson Fachin fez um pronunciamento sobre o momento vivenciado pelo Supremo Tribunal Federal. Vamos ouvir.
24: As instituições da República precisam ser preservadas. Nenhuma autoridade está acima da Constituição. Nenhum poder está acima da lei. Não haverá precipitação, mas tampouco omissão. A resposta institucional será firme, proporcional e rigorosa. Os acontecimentos recentes demonstram o acerto e a urgência de três metas de nossa gestão: a adoção de um código de ética, o fim do inquérito das fake news e a modernização do sistema de justiça.
6: Sancionada hoje a nova lei de custas da Justiça Federal e do Superior Tribunal de Justiça.
5: O presidente do SDJ, ministro Luiz Felipe Salomão, participou da cerimônia com outras autoridades dos três poderes. Fátima Uchoa.
25: Segundo o ministro Salomão, a nova lei atualiza um modelo vigente há mais de duas décadas e contribui para ampliar o acesso da população à Justiça Federal, inclusive estabelece critérios para a gratuidade da justiça. Ele ainda destacou que a mudança busca ampliar o acesso aos serviços oferecidos, por exemplo, ao aposentado, à mãe que pede o benefício para o filho com deficiência, ao agricultor familiar e ao pescador artesanal. Ainda segundo o presidente do STJ, a nova lei protege os mais vulneráveis, estabelece a cobrança proporcional das custas processuais para causas de maior valor e transforma os recursos arrecadados em serviços para a sociedade.
6: Após acolher pedido do Ministério Público Eleitoral, Justiça barra candidatura de José Roberto Arruda ao governo do Distrito Federal.
5: O candidato foi considerado inelegível em razão de 6 condenações por improbidade administrativa. Vanessa Pereira.
26: A decisão do Tribunal Regional Eleitoral do Distrito Federal considera 6 condenações do ex-governador por atos dolosos de improbidade administrativa. Segundo o tribunal, as condenações são sucessivas e autônomas, por isso foi aplicada a regra que limita a restrição dos direitos políticos a até 12 anos. O tribunal apontou que a inelegibilidade pode ser contada a partir de 2018 ou da condenação mais recente, de junho de 2026. A defesa ainda pode recorrer ao TSE. Até uma decisão definitiva, Arruda pode continuar em campanha, inclusive no horário eleitoral.
6: Patroa que mantinha a mulher em condição análoga à escravidão volta a ter nome na lista suja do trabalho escravo.
5: A decisão é do Tribunal Superior do Trabalho. Marla Lacerda.
27: A empregadora, esposa de um desembargador em Santa Catarina. Ela mantinha em casa uma empregada doméstica que não recebia salário nem tirava folga. Essa situação fez o nome da patroa parar na lista suja do governo federal, mas o Tribunal Regional do Trabalho retirou. Diante disso, a Advocacia Geral da União acionou o TST, que anulou o processo do TRT, fazendo o nome da patroa voltar à lista suja.
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6: A você, uma boa noite.
5: Tenha um ótimo fim de semana.
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7: Eu sou Paula Groba e estes são os destaques de hoje do Jornal do Senado, que começa agora. Senado aprova a proposta que reduz juros do seguro rural. Avançam novas regras para publicidade de apostas online. Sugestão de cidadão vira projeto para regulamentar psicoterapia. Boa noite. Para quem vive da produção no campo, ter acesso a crédito e proteção contra prejuízos pode fazer toda a diferença. Para facilitar esse acesso, o Senado aprovou uma proposta que reformula o seguro rural no Brasil, com previsão de juros menores e prioridade para produtores em operações de crédito. A medida também muda as regras de acesso ao seguro. Repórter Pedro Pince.
8: O custo do seguro será bancado por um fundo com recursos públicos, chamado de Fundo Catástrofe. Ele está previsto em lei desde 2010, mas nunca funcionou por falta de recursos contínuos e de regulamentação. Agora, o projeto busca suprir essa lacuna e prevê a administração do fundo por pessoa jurídica, da qual poderão participar, na condição de cotistas, as sociedades seguradoras, as sociedades cooperativas de seguros, as sociedades resseguradoras, empresas da cadeia produtiva do agronegócio e cooperativas da produção agropecuária. O texto também cria novos benefícios para as operações de crédito rural que têm a proteção do seguro. As mudanças feitas pela Câmara foram principalmente para detalhar as regras do seguro quando ele for usado como garantia em empréstimos rurais. A autora da proposta, a senadora Tereza Cristina, do Progressistas de Mato Grosso do Sul, lembrou que os produtores rurais esperavam a aprovação da proposta.
9: Ou seja, o seguro rural, com certeza, ele vai contribuir para a estabilidade da renda agrícola, e é isso que nós precisamos. E para também a segurança alimentar do nosso país, reduzindo a vulnerabilidade do produtor, estabilizando as cadeias produtivas e fortalecendo a resiliência do setor frente às mudanças climáticas.
8: Para contar como garantia de empréstimo do setor rural, o banco poderá exigir que a apólice de seguro contenha algumas cláusulas específicas, como cessão fiduciária, em que o devedor transfere temporariamente a titularidade de um direito ou crédito ao credor até que a dívida seja paga. O texto segue agora para a sanção presidencial.
7: Senadores também aprovaram regras mais claras para a regularização de propriedades embargadas por crime ambiental. Pelo projeto, se o órgão ambiental não se manifestar sobre o acordo de regularização em 60 dias, o proprietário pode voltar a produzir. Repórter Raíssa Abreu.
10: A proposta teve como relator o senador Zequinha Marinho, do Podemos do Pará, e prevê que o órgão ambiental informe os proprietários infratores sobre a possibilidade do acordo de regularização logo na notificação da irregularidade. Com 60 dias sem resposta do órgão ambiental, o produtor volta à atividade. O autor, senador Sérgio Petecão, do PSD do Acre, disse que a medida vai beneficiar especialmente os pequenos produtores.
11: Hoje, os órgãos dão-lhe um embargo de gaveta de 3, 4, 5 anos, essa pessoa fica totalmente impossibilitada de fazer qualquer coisa. Porque, da forma que nós estamos hoje, é uma luta desigual com os nossos produtores.
10: O projeto foi enviado à Câmara dos Deputados.
7: Na Amazônia, chegar até uma escola pode ser um desafio. Grandes distâncias, transporte difícil e falta de infraestrutura são alguns dos obstáculos enfrentados pela educação na região. Para levar em conta essas diferenças, a Comissão de Assuntos Econômicos aprovou a criação do Fator Amazônico para a Educação Básica. A proposta prevê que a distribuição de recursos federais considere as particularidades da Amazônia Legal. Repórter Marcela Cunha.
12: A proposta cria um índice, o Fator Amazônico, para que a distribuição de recursos federais leve em conta características como as grandes distâncias, a baixa densidade populacional e as dificuldades de transporte e infraestrutura. Durante a discussão, o senador Oriovisto Guimarães, do PSDB do Paraná, questionou se o aumento dos recursos destinados à Amazônia poderia reduzir o que é aplicado em outras regiões. Relator do projeto, o senador Eduardo Braga, Braga, do MDB do Amazonas, afirmou que a proposta pretende considerar os custos específicos sem prejudicar os demais estados.
4: Imagine o transporte escolar em um estado que tem 1,5 milhão de quilômetros quadrados e com um vazio demográfico tão grande. Isso, obviamente, não tirará recurso de outras regiões.
12: O índice será aplicado ao Fundeb e a programas federais de alimentação e transporte escolar, transferência direta de dinheiro às escolas, educação infantil e infraestrutura, entre outros. A proposta segue agora para a Comissão de Educação, onde será analisada em decisão final.
7: Elas estão nas redes sociais, nos uniformes de times e até em propagandas com influenciadores, as apostas online. Mas esses tipos de jogos podem ganhar novas regras de publicidade e de proteção aos cidadãos. A Comissão de Ciência e Tecnologia aprovou um projeto que proíbe propagandas e patrocínios de bets e cria mecanismos para limitar perdas e evitar o jogo compulsivo. As informações com Patrícia Oliveira.
13: O texto proíbe propaganda de apostas em rádio, televisão, redes sociais e outras plataformas, além do patrocínio a clubes, competições esportivas, atletas e influenciadores. A proposta também prevê mecanismos de proteção, como autoexclusão, limites de depósitos e perdas e alertas sobre os riscos do jogo compulsivo. Outra novidade, destacada pelo relator, senador Alessandro Vieira, do MDB de Sergipe, é a classificação de jogos considerados de risco excessivo à saúde, que terão a oferta proibida, como os de ciclos rápidos e repetitivos e de resultados aleatórios que estimulam o jogador a continuar apostando.
14: Consiste no deslocamento do foco regulatório da mera comunicação comercial para o desenho do produto.
13: O projeto também cria um novo tipo de crime para quem divulgar apostas de operador que não seja autorizado. Para influenciadores, atletas e pessoas famosas, a pena poderá ser maior. A proposta segue para análise da Comissão de Assuntos Sociais.
7: Afinal, quem é que pode exercer a psicoterapia no Brasil? Essa é a discussão que chega agora ao Senado. Uma sugestão apresentada por um cidadão, que restringe a prática a psicólogos e psiquiatras, foi transformada em projeto de lei pela Comissão de Direitos Humanos e Legislação Participativa. A reportagem é de Márcio Maturana.
15: A psicoterapia só poderá ser praticada por psicólogos e psiquiatras, segundo uma sugestão de cidadão que virou projeto de lei e começa a ser discutida agora no Senado. A sugestão legislativa apresentada no portal E-Cidadania em 2024 por Ícaro de Almeida Vieira foi aprovada na Comissão de Direitos Humanos com parecer favorável da senadora Mara Gabrilli, do PSD de São Paulo.
16: Restringir o exercício de tais práticas a esses profissionais contribuirá para garantir que as intervenções que não são isentas de riscos aos pacientes sejam balizadas pelos pressupostos científicos da psicologia e da psiquiatria.
15: Qualquer cidadão pode apresentar ideia legislativa no portal senado.leg.br/e-cidadania. Se receber pelo menos 20 mil apoios em 4 meses, tira a sugestão legislativa e é analisada pela Comissão de Direitos Humanos. Se aprovada, se transforma em projeto de lei.
7: Com trabalhos técnicos de Eliseu Caires, o Jornal do Senado fica por aqui. Acompanhe agora as notícias do Tribunal de Contas da União e da Câmara dos Deputados. Boa noite e um bom fim de semana.
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19: Câmara institui política para incentivar a produção de alimentos orgânicos.
20: Parlamentares ratificam acordo internacional para impedir a pesca ilegal.
19: Plenário cria universidades federais no Amapá, no Rio e em Minas Gerais.
20: Boa noite. A criação de 3 universidades federais. O repórter Marcelo Larcher traz mais informações sobre as novas unidades de ensino superior.
21: A Câmara dos Deputados aprovou projetos do governo que criam 3 novas universidades federais. Um dos projetos aprovados transforma os Centros Federais de Educação Tecnológica de Minas Gerais e do Rio de Janeiro, respectivamente, na Universidade Federal de Ciência e Inovação de Minas Gerais e na Universidade Federal de Ciência e Inovação do Rio de Janeiro. As 2 novas instituições vão atuar no nível superior e na formação profissional técnica de nível médio. As novas universidades vão aproveitar a estrutura já existente. Tanto o Cefet de Minas Gerais quanto do Rio de Janeiro têm unidades em 8 municípios. De acordo com o governo, transformar Cefetes em universidades favorece parcerias, obtenção de recursos e novos programas de pós-graduação. O relator, deputado Rogério Correia, do PT de Minas Gerais, resumiu os objetivos da proposta.
22: A proposição lista os objetivos das instituições e reafirma o compromisso em atuar ao nível superior, mas também na formação profissional técnica de nível médio.
21: O plenário também aprovou o projeto que cria a Universidade Federal da Fronteira Norte. A instituição será criada a partir do desmembramento da Universidade Federal do Amapá, a Unifap, e será sediada no município de Oiapoque. A justificativa do governo ao propor o desmembramento da Unifap e criação da Universidade Federal da Fronteira Norte é a necessidade de expandir as atividades acadêmicas que contribuam para o desenvolvimento da região. A proximidade da fronteira com a Guiana Francesa também foi apontada como importante para fortalecer a cooperação acadêmica e científica entre Brasil e França. Outra justificativa é a demanda por profissionais capacitados para a pesquisa de petróleo na costa do Amapá. De acordo com o governo, a criação da nova universidade não terá impacto orçamentário este ano, já que vai aproveitar a estrutura já existente. Já para o ano que vem e 2028, os gastos são estimados em R$20 milhões por ano, recursos que serão previstos no orçamento. A criação das 3 universidades foi criticada pela oposição, como o deputado Luiz Carlos Raul, do Podemos do Paraná.
23: Evidentemente, meu partido não vai ser contra a criação de uma universidade. Mas cá entre nós, né? O projeto chegou dia 10 de agosto, dentro do período eleitoral. É evidente um projeto eleitoreiro.
21: Já deputados da base do governo defenderam a necessidade de criação de novas universidades federais, principalmente no interior. Foi o que disse o deputado Chico Alencar, do PSOL do Rio de Janeiro.
28: Então é muito importante tomarmos essas medidas nesse sentido, de constituir uma universidade que opere nos ditames constitucionais, ensino, pesquisa e extensão e gestão democrática.
21: Os projetos que criam a Universidade Federal da Fronteira Norte e as Universidades Federais de Ciência e Inovação de Minas Gerais e do Rio de Janeiro seguiram para análise do Senado. Da Rádio Câmara de Brasília, com informações de Antônio Vital, Marcelo Larcher.
20: Depois de passarem na Câmara, os projetos que criam as universidades federais também foram aprovados pelo Senado e enviados à sanção presidencial.
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18: Saúde.
19: Dr. Fernando Máximo, do PL de Rondônia, repudia restrições da Anvisa ao uso da polilamina, desenvolvida pela cientista Tatiana Sampaio após 30 anos de pesquisas. Produzida a partir de uma proteína extraída da placenta, a substância tem potencial para regenerar a medula espinhal.
20: De acordo com o Dr. Fernando Máximo, a Anvisa limitou a aplicação da molécula a 72 horas após o trauma e a certas lesões. O parlamentar cita casos de recuperação após meses do acidente e defende o acesso ao tratamento experimental.
18: Previdência.
19: A Comissão de Previdência Social e Família aprovou o projeto que cria o Auxílio Mãe Atípica e estabelece um benefício de R$ 600 mensais. Carla Dixon, do PL do Rio Grande do Norte, comemora a aprovação, mas defende que o valor seja elevado para um salário mínimo.
20: A deputada quer garantir ainda o acesso à assistência e a outros benefícios sociais, ampliando a proteção a famílias com casos de neurodivergência. Carla Dixon observa que as mães atípicas precisam de apoio efetivo, já que enfrentam abandono, perda de emprego e falta de terapias.
19: Trabalho. A Câmara aprovou dois projetos que fortalecem a estrutura da Justiça do Trabalho nos estados do Ceará e do Rio Grande do Sul. O repórter Antônio Vital acompanhou a votação.
0: A Câmara dos Deputados aprovou dois projetos que ampliam a estrutura da Justiça do Trabalho. Os dois foram enviados ao Congresso pelo Tribunal Superior do Trabalho. Um deles autoriza a criação de 51 cargos no Tribunal Regional do Trabalho da 7ª Região, sediado em Fortaleza, no Ceará. A proposta prevê 5 vagas de juiz do trabalho substituto, 31 de analista judiciário e 15 de técnico judiciário. As despesas são estimadas em R$ 12 milhões. O segundo projeto aumenta o quadro do Tribunal Regional do Trabalho da 4ª Região, com sede em Porto Alegre, no Rio Grande do Sul. O texto prevê a criação de 16 vagas para juízes do trabalho substitutos, 7 cargos em comissão e 165 funções comissionadas. A medida também transforma 48 cargos de chefia de gabinete em cargos de assessor. O custo anual é de R$ 18 milhões. Nos dois casos, a justificativa é de que as varas do trabalho apresentam déficit de pessoal e enfrentam aumento constante de ações judiciais. As duas propostas renderam debate no plenário. O deputado Kim Kataguiri, do Missão de São Paulo, criticou o aumento de gastos.
2: A gente está falando aqui de criar mais cargos dentro da justiça trabalhista, que é o ramo da nossa justiça, dos mais ineficientes que nós temos hoje. E, mais uma vez, eu acho que este plenário tem de se comprometer a não criar mais nenhum cargo no judiciário brasileiro, considerando que nós temos o judiciário mais caro do mundo.
0: O governo defendeu a aprovação dos dois projetos, como explicou o deputado Bongás, do PT do Rio Grande do Sul.
5: Que se trata de estruturação das varas do trabalho. O que nós temos ouvido muitas vezes, e quando essa casa votou a reforma trabalhista, ela tratou de anular proteção para os trabalhadores. Então, nessa situação, nós defendemos para que a estrutura da Justiça do Trabalho, ela seja forte para garantir direitos.
0: Os dois projetos serão encaminhados para análise do Senado. Da Rádio Câmara de Brasília, Antônio Vital.
20: Talíria Petroni, do PSOL do Rio de Janeiro, defende o fim da escala 6x1 como parte da luta histórica pela redução da jornada de trabalho. A deputada lembra que a Constituição reduziu a jornada semanal de 48 para 44 horas, apesar das previsões de que a mudança provocaria desemprego.
19: Talíria Petroni avalia que os ganhos de produtividade e os avanços tecnológicos devem permitir mais tempo livre aos trabalhadores sem redução salarial. Ela cita acidentes, mortes e afastamentos por transtornos mentais relacionados ao trabalho para reforçar a necessidade de combater a sobrecarga.
20: Reginaldo Lopes, do PT de Minas Gerais, acredita que a redução da jornada de trabalho para 40 horas semanais trará mais qualidade de vida e produtividade. O deputado ressalta que o descanso é fundamental para prevenir afastamentos e permitir o convívio familiar e a qualificação.
19: De acordo com o Reginaldo Lopes, a medida beneficia principalmente trabalhadores vulneráveis e sem força sindical. O parlamentar também afirma que não há estudos técnicos que beneficiam principalmente trabalhadores vulneráveis e sem força sindical. O parlamentar também afirma que não há

0: ferramenta de combate à pesca ilegal, não declarada e não regulamentada. Esse tipo de atividade ilegal prejudica os ecossistemas marinhos e os meios de subsistência das comunidades que dependem da pesca. O acordo foi assinado em 2009, na Conferência da Organização das Nações Unidas para a Alimentação e a Agricultura, a FAO, na Itália. De acordo com o organismo internacional, a pesca ilegal é responsável pela captura de 11 a 26 milhões de toneladas de pescados por ano, com perdas econômicas anuais entre 10 e 23 bilhões de dólares. Os países que assinaram o acordo se comprometem a impedir que embarcações envolvidas em pesca ilegal utilizem portos ou desembarquem suas cargas, o que dificulta a entrada do pescado de origem ilícita nos mercados nacionais e internacionais e reduz os incentivos econômicos à continuidade dessas operações. Se houver prova suficiente da atividade ilegal, o país deve não só recusar a entrada ou o uso do porto, mas também comunicar aos demais países e organizações competentes sobre o ocorrido. De acordo com o relator do texto, o deputado Alencar Santana, do PT de São Paulo, a adesão ao acordo é estratégica para o Brasil. Do ponto de vista ambiental, fortalece os instrumentos de conservação dos recursos marinhos. E do ponto de vista econômico, protege a pesca artesanal e industrial nacional da concorrência desleal. O acordo foi aprovado de maneira simbólica pelo plenário, sem votos contrários. Para a deputada Érica Cocai, do PT do Distrito Federal, o Brasil se une à comunidade internacional para impedir esse tipo de atividade.
1: Esse é um acordo internacional para a preservação dos biomas, preservação da pesca e eliminação da pesca ilegal. E esse acordo possibilita esta unidade internacional, o Brasil se inserir numa unidade internacional para impedir que haja a pesca ilegal. E o dano da pesca ilegal é absolutamente concreto.
0: O texto do acordo internacional destinado a impedir a pesca ilegal seguiu para a análise do Senado. Da Rádio Câmara de Brasília, com informações de Antônio Vital, Ana Raquel Macedo.
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3: Justiça. Para Bia Kicis, do PL do Distrito Federal, as investigações da Polícia Federal apontam o envolvimento do gabinete do ministro Alexandre de Moraes em contratos de prestação de serviços para o Banco Master. No entendimento da deputada, a gravidade das denúncias ultrapassa limites legais e morais.
4: Bia Kicis argumenta ainda que as denúncias de censura e de perseguição contra opositores evidenciam a crise de credibilidade da cúpula do judiciário. Na visão da parlamentar, há um enfraquecimento do devido processo legal no país.
3: Sargento Faur, do PL do Paraná, pede o afastamento do ministro Alexandre de Moraes e do procurador-geral da República, Paulo Gonet, para a investigação de possíveis conflitos de interesse no caso envolvendo o empresário Daniel Vorcaro e o Banco Master.
4: Para Sargento Faur, os serviços descritos pelo escritório da mulher do ministro Alexandre de Moraes a Daniel Vorcaro não justificam os mais de 129 milhões de reais cobrados. Sobre Gonet, o deputado diz que o procurador deveria ser impedido de analisar casos nos quais seu nome esteja envolvido.
3: Jandira Fegali, do PCdoB do Rio de Janeiro, cobra a instalação de uma CPI para investigar o Banco Master. A deputada afirma que parlamentares governistas assinaram o requerimento, mas apontam que um acordo político na Câmara impediu a abertura da investigação.
4: Jandira Fegali pede que as apurações sobre o Banco Master alcancem de forma

0: econômica, autoridades e parlamentares citados no caso. Ela também questiona a atual relatoria do processo no STF diante de informações sobre encontros com dirigentes da instituição financeira.
1: Na avaliação de Ranieri Paulino, do Republicanos da Paraíba, o STF precisa resgatar a neutralidade e o devido distanciamento das partes. O congressista cobra postura imparcial e integridade dos magistrados superiores para preservar a credibilidade do judiciário.
0: Ranieri Paulino ressalta a importância de defender a imagem das instituições democráticas acima de divergências partidárias ou ideológicas. Para o deputado, o Congresso e os tribunais devem manter uma atuação firme na apuração de desvios e no resgate da confiança da população.
1: Aloysio Mendes, do Republicanos, acusa o ministro do Supremo Tribunal Federal, Flávio Dino, de interferir na política do Maranhão. O parlamentar alega que o magistrado atua indevidamente em processos judiciais contra seus adversários políticos.
0: Aloysio Mendes aponta o que considera abusos judiciais, como o afastamento de um conselheiro do Tribunal de Contas do Maranhão e o descumprimento do sigilo da fonte jornalística. O deputado defende o respeito ao devido processo legal para assegurar a estabilidade no estado.
2: Agricultura.
1: Os deputados aprovaram um projeto que estimula a produção de alimentos orgânicos. O repórter Antônio Vital acompanhou a votação.
3: O plenário da Câmara aprovou o projeto que cria uma política nacional de agroecologia e produção orgânica, com a previsão de preferência nas compras públicas para produtos orgânicos da agricultura familiar, linhas de crédito e mecanismos de garantia de preços. O projeto foi apresentado pelo deputado Valmir Assunção, do PT da Bahia, e recebeu parecer favorável do relator, deputado Padre João, do PT de Minas Gerais. O projeto define princípios e diretrizes para o plano, propõe as fontes de financiamento e cria um sistema de certificação de produtos de base agroecológica. Entre os objetivos da proposta estão a oferta e o consumo de alimentos sem resíduos químicos danosos à saúde e o desenvolvimento de sistemas agrícolas sustentáveis. A Política Nacional de Agroecologia e Produção Orgânica também prevê outros instrumentos para expandir a produção agroecológica. Entre eles estão o seguro rural para a agricultura familiar, subsídios para os produtos, monitoramento de agrotóxicos e fertilizantes sintéticos na água e nos alimentos e a oferta de cursos técnicos de nível médio e superior de agroecologia. O projeto prevê ainda que regulamento do governo vai estabelecer um sistema participativo de certificação da produção agroecológica, com selo destinado prioritariamente aos agricultores familiares, povos e comunidades tradicionais. O projeto foi criticado pela deputada Adriana Ventura, do Novo de São Paulo.
4: O projeto, ainda que bem intencionado, uma vez que reconhece a agroecologia para produção sustentável, incentiva pesquisa e inovação, os instrumentos que ele usa para chegar nesse projeto é intervenção estatal excessiva, compras públicas que são dirigidas porque exige prioridade e não se baseando em preço e eficiência, dá incentivo fiscal sem análise de custo.
3: De acordo com a proposta, o plano para estimular a agricultura orgânica receberá recursos do orçamento e será implementado pelo governo federal com a cooperação de estados e municípios. O governo fica ainda autorizado a criar linhas de crédito para financiar a produção, beneficiamento e comercialização de alimentos orgânicos ou agroecológicos e do extrativismo sustentável, bem como para a implantação de projetos de geração de energia alternativa e renovável. O relator da proposta, deputado Padre João, falou da importância de ter uma política articulada para estimular a produção de alimentos saudáveis.
5: Eu venho acompanhando há mais de 20 anos a questão da produção do nosso país e com estudos de várias universidades, a gente tem acompanhado a importância que é ter essa política mais estruturante, que incentive de fato um alimento que garanta saúde e vida para o nosso povo. De entender que a segurança alimentar, alimentos saudáveis, é muito importante.
3: O projeto que cria uma política nacional de agroecologia e produção orgânica seguiu para análise do Senado. Da Rádio Câmara de Brasília, Antônio Vital.
2: Habitação.
0: Hildo Rocha, do MDB do Maranhão, afirma que a meta de contratação de 50 mil moradias rurais previstas para este ano não vai se concretizar. Ele propõe a criação de um novo cadastro de reserva com a possibilidade de outras entidades já aprovadas serem chamadas.
1: Segundo o deputado, nesta nova etapa do Minha Casa Minha Vida Rural, apenas 20 mil contratos foram contemplados. Hildo Rocha espera que o governo federal aceite a proposta da Federação das Entidades de Habitação Social do Norte e Nordeste do Brasil para beneficiar outras 20 mil famílias rurais ainda neste ano.
0: Termina agora o Jornal Câmara dos Deputados, produzido pela Rádio Câmara, com trabalhos técnicos de Everson Urani e a apresentação de José Carlos Andrade e Luciana Vieira. Uma boa noite para você e um bom fim de semana.
1: Uma ótima noite e um excelente feriado também. A Voz do Brasil volta na terça-feira.
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0: Pontualmente 20 horas, muito boa noite, Ronda Alta, muito boa noite, ouvintes da Navegantes FM 87.9. Você que nos acompanha através da live no Facebook da Rádio Navegantes, estamos aqui no Ponto de Cultura Navegantes, iniciando mais um encontro de violeiros nesta noite de sexta-feira. Todas as sextas-feiras, à noite, das 20 até as 22 horas, nós temos aqui o encontro de violeiro, trazendo aqui pessoal para tocar para nós aí. E hoje estamos com uma dupla de irmãos, a Ângela e o Otávio. A Ângela de 12 anos, o Otávio de 9. É eles que hoje vão fazer a parte musical do programa para vocês. Então tá aí, pessoal, vocês querem dar um alô de vocês pro pessoal que tá nos assistindo, nos ouvindo? Podem dar um boa noite, ver o que que vocês querem falar aí depois. Já escolhe a primeira música e, como diz o outro, carguemos o ficho.
1: Boa noite. Boa noite. Queria dizer que a gente aqui, tá? E que é a nossa primeira vez nessa rádio. A gente vai dar uma que a gente conseguir, tá?
2: Tá certo, olha aí, mas é nós aqui que estamos nos bastidores, estamos bem mais nervosos que vocês. E fique tranquilo, pode fazer as músicas boas, vocês estão aqui no programa Encontro de Violeiros, né, Irony? Muita gente vai deixar o recadinho para essa dupla que pela primeira vez está participando da nossa programação, então vem lá da cidade de Sarandi. Qual é a primeira de hoje?
1: É disso que o Valeu.

0: 20h11. Você que está ligadinho aí na Navegantes, a Cleonice Brizola aqui no nosso Facebook. Estamos ligados aqui de Sarandi, muito sucesso. Nosso colega Ivo Zeni, né? O homem do programa italiano. Amanhã se encontremos por aqui a partir das 13h com o programa italiano, né, seu Ivo? A Helenice Pereira, parabéns para essa dupla, estou na escuta aqui de Parobé. O Matheus Filpa, boa noite, ligadinho aqui em Constantina, abraços, valeu, Matheus. A Carmen Binotto, ligada aqui de Laranjeira do Sul, no Paraná. Luana Riva, parabéns para essa duplinha, sucesso sempre, na escuta aqui de Sarandi. A Ilse Maragonha, boa noite, tudo bem? Queremos uma música, o Nildo e a Ilse, para oferecer pro Ivair Lanzini. Então já vai a próxima que eles tocarem aí. Meu amigo Mauro Tonin, parabéns, muita prosperidade para essa duplinha. Ivete Pereira Riva, boa noite, essa duplinha é show, parabéns. Elisete Gilmar Voitzer Pereira, parabéns, sucesso sempre, estamos ligados aqui em Liberato Salzano. William e Vitória, mais que tal esse gaiteiro, orgulho da família. É aí, ó, viu? O Alexandre Brizola Pereira, parabéns para essa dupla. Bagual por demais, temos aí de Chapecó ligadinho. Nossa amiga Lira Galera também está assistindo. Parabéns, muito bom o programa. O Valdecir e a Fernanda, parabéns para essa dupla, sucesso. A Franci Vieira, parabéns pelo programa, essa dupla rasa. Ao seu Marcansoni, boa noite, aqui de Laranjeira do Sul, no Paraná. E o nosso amigo Adelar Novelo está aí também, né? Assistindo a nossa live. A Gisela Spione Tabadini, tá aí então. Pessoal, ó, quem quiser participar do sorteio do que eu vou passar agora para vocês, a gente faz ali às 21h45, mais ou menos, o sorteio. Então até lá, você vai ali no WhatsApp da Navegantes, no 3364-1066, e coloca ali que tu quer participar do sorteio. Você que está aqui no Facebook também, pode colocar aqui na live, né? 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E eu vou dizer para vocês o que tem aqui, ó. Um amassador de bife da Agropecuária Confiança. Isso aí seria um batedor de bife, mais ou menos? É isso aí. É. Eu lá em casa não tenho isso aí. Mas sabe o que eu tenho? Eu tenho uma botina velha cheia de prego embaixo, assim, ó. As duas. E daí eu boto os bifes no chão em cima de uma tábua e sapateio, assim, eu boto uma música, uma rancheira, e dou uma sapateada em cima dos bifes ali, mas fica que não precisa nem passar isso aí.
1: Eu ainda não tenho isso, mas eu tenho, por enquanto, eu tenho a fábrica dos bifes. Ah, bom.
0: Esse aí a que vaca. É importante. Esse é que eu queria ter também. Também temos uma cuca do supermercado Lavarda. Sabendo, pessoal, que o amassador de bife você tira aqui, a cuca você retira lá no Lavarda, a cadeira dobrável das lojas Becker, retirar lá nas lojas Becker. No final do programa a gente vai dizer, né, os ganhadores aí na hora do sorteio. E uma cuia do salão de beleza da Mari, ali em frente à prefeitura. Esse pega lá também ou tá aqui? Tá aqui a cuia. Então tá, o amassador de bife tá aqui. O Lavarda você pega a cuca lá, a cadeira dobrável nas lojas Becker, e a cuia também tá aqui na rádio.
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1: 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Você que está ligado aqui na nossa programação, então aproveita, meu amigo, porque não é sempre, né? Não é sempre que a coisa é. Vamos ao intervalo e já retornamos então.
0: Viu, Roger? Esse negócio do chopp com colarinho aí é meio complicado. Eu não gosto muito de falar em colarinho, porque uma vez, quando eu era mais novo ali, os caras me pegaram pro colarinho e me deram um tundão de laço. Até hoje eu não gosto, posso nem falar em colarinho.
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0: Vinte horas 19 minutos. 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
0: Parabéns essa duplinha, estou aqui em São Paulo assistindo. Neila Grosselli, boa noite, Neila e Odacir Grosselli. Estão na escuta do programa, quero participar do sorteio.
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0: Rodrigues de Oliveira, boa noite, amigos. Tarandina escuta. Valeu, um abraço ao povo de Sarandi, um abraço a vocês que nos ouvem através da 87.9, também um abraço muito especial você que assiste nossa live no Facebook, você também que nos ouve através dos aplicativos da Navegante. Vamos seguindo e música é com vocês agora.

Olha aí, são 20 horas e 25 minutos. Vamos seguindo por aqui, né? Agora eu tava olhando aqui pro Otávio tocando gaita, Roger. Me lembrei do Rian. O Rian começou aqui com nós, era do tamanho do Otávio, né? Depois acabou indo embora lá para Erval Grande e de lá se bandiou pro Rio de Janeiro. A gente já não sabe nem se ele tá tocando gaita ainda. Mas as últimas vezes que ele veio aqui, ele tava tocando demais, o guri tava, né? E é o caminho que vai seguir o Otávio aqui, né? Nós temos também o Otavinho para vir aqui, né? O Otavinho Lemes, Otavinho, filho dos nossos amigos aqui de Ronda Alta, do Cláudio e da Daiane, né? Ele que de vez em quando puxa uma sanfona aí com os Monarcas, com o Chiquito e Grupo Bordoneio. Onde ele vai aí nos bailão, ele pega uma sanfona lá e faz uma apresentação. Um abraço, família Lemes aí, família Bavaresco também, um abraço aí, que são a dona Lúcia, o seu Américo, que são os vós do Otavinho. Então, vamos ver aqui, o Luiz Dias, tô assistindo esse maravilhoso programa, toco muito esses meninos, toque Querência Amada, sou de Sarandi. Valeu, um abraço, meu amigo Luiz Dias. Helenice Pereira, peço para a duplinha aí cantar Cantando Minha Palmeira. Alice Zamarque, boa noite, sucesso para a dupla, quero participar do sorteio. Já está no sorteio. A Luana Riva, quer participar do sorteio também. Ivete Pereira Riva, também participar do sorteio. E a dona Marlene Signor está nos assistindo aí. E eu vou falar mais uma vez aqui dos brindes para nós sortear. Um amassador de brife Agropecuária Confiança, uma cuca do supermercado Lavarda, uma cadeira dobrável Lojas Becker e uma cuia do Salão de Beleza da Mari. São os brindes para hoje. São quatro brindes aí que a gente vai sortear aí quase no final do programa. Meus amigos, música é com vocês.

0: 20h34, são 20h34. A Cleonice Brizola quer participar do sorteio, a Josemara Potric, a Janete Celso, a Maria Celoí Vicocal, Rosan Smieski, parabéns, sucesso sempre. A Marlene Signor, boa noite, parabéns para essa dupla, sucesso. A Eliane Zanella, lindos meus amores. Maria Celoí Vicocal, sucesso, Ângela e Otávio. E o nosso amigo Joseli Antônio Grosselli, o Jusce, este grande músico nosso aqui de Ronda Alta, nosso amigo aí, professor de gaita, né? Aí das escolas da Prefeitura Municipal. Um abraço, meu amigo Jusce, tá sempre, né, participando com nós aí, assistindo nossas lives. Meu abraço, meu muito obrigado a todos vocês que estão nos assistindo aí na live aqui do Ponto de Cultura Navegantes. Falando mais uma vez aqui no que nós vamos sortear depois, um amassador de brife da Agropecuária Confiança, uma cuca do supermercado Lavarda, a cadeira dobrável, lojas Becker, cuia, salão de beleza da Mari, esse é os brindes de hoje. Eu nem quero esse amassador de bife, daí não tenho bife pra amassar, vou amassar o quê? É. Só que fique nos dedos mesmo, né? Porque se o cara não compra bife, como é que vai amassar os bife?
1: Com esse bife a gente já começa, você toma um barril de chope da Dickens Beer, né? E você já começa a enxergar, com o passar do tempo você começa a enxergar os bifes já, né? Mesmo que você não tenha bife em casa, você já vai começar a ficar alucinado pelos bifes, né?
2: Mas que barbaridade,
0: é isso mesmo.
1: Então não precisa ter bife. Quem que disse que precisa ter bife para ter o amassador, né?
0: É. Hã? E nós vamos convocar o Jusce, né, para uma sexta de noite aí.
1: É, já conversei com ele hoje, ele vai nos conceder uma data então, aqui para a Rádio Navegantes, gaiteiros e violeiros da região. Que
0: prepare
1: quiser.
0: Aí, se tu não quer vir sozinho, convida teus alunos aí das aulas de música aí. Tá, a Maristela Baldi está assistindo. A Maristela, acho que é lá do Mato Grosso. É, acho eu que é. O Pedro Gonçalves, aí meus sobrinhos, estou na escuta aqui de Barueri, São Paulo. A Ivete Vavaresco está assistindo. Um abraço, Ivete. Bom final de semana para vocês aí. E nós vamos seguindo com música aqui com a nossa dupla aí. Ah, tu vai fazer um intervalo agora? É bom, aí eu vou ficar de boa aqui.
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0: agora, 20 horas 40 minutos no Ponto de Cultura Navegantes, programa. Como é que é o nome do programa, Roger?
1: Programa Encontro de Violeiros.
0: É isso aí. 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Renascemos porque você merece o melhor. Vamos ver aqui se temos mais alguma coisa.
1: Fala a verdade, o programa fugiu de você? Ele disparou agora?
0: É complicada a coisa.
1: Disparou o programa?
0: É.
1: Zabei atacaram o programa, né?
0: É.
1: Essa foi melhor do que aquela do jornal. Tu sabia que teve um cara aqui de noite, agora na Rádio Navegantes, lá que teve um sério problema com... Um abraço pro pessoal do jornal Folha da Produção. Foi difícil, viu? Sabia que o rapaz aí derrubou o jornal Folha da Produção no chão e não conseguiu mais ler?
0: É, misturou as letras, tudo.
1: Misturou todas as letras do jornal e ele não conseguiu mais ler, viu? Que barbaridade. Essa foi pior do que essa... O nome do programa que desapareceu, né?
0: É.
1: Tá desaparecendo tudo aqui.
0: Mas, homem, não tá fácil, rapaz, né? É que nem eu disse esses dias, né? Eu, quando, às vezes, eu quero fazer alguma coisa, daí eu procuro um papel para escrever alguma coisa. Aí, vou procurar a caneta. Quando eu acho a caneta, eu perdi o papel. Quando eu acho o papel e a caneta, eu esqueci o que eu ia escrever. Não sai nada.
1: Complicado. E eu que perdi uma de 200, estava na carteira esse dia e agora não sei para onde é que foi.
0: Ah, imagina. Deus o livre. Mas era um xerox. Vamos vendo aqui, Marlene Vila Ficanha, parabéns Ângela e Otávio, muito sucesso para vocês, abração. A Janice Piranzanella, parabéns meus amores. Edemar Chiodelli, meu amigo Edemar Chiodelli, um abraço para você. A dona Laci Martins, boa noite, estamos assistindo, quero participar do sorteio. Tá, beleza, dona Laci, a senhora já saiu do hospital? Ei, dona Laci, a senhora já saiu do hospital, já tá melhor? Mas podia ter deixado o Dolmário vir aqui, né? É, eu podia ter deixado o rapaz vir aqui, mas vamos fazer o que com isso aí, né? A Ana Signora está assistindo, a Luana Riva, essa duplinha toca e canta demais, muito orgulho, valeu então, orgulho de vocês e nosso DT também. Uma dupla de irmãos aqui, o Otávio com 9 anos, a Ângela com 12, fazendo a programação da Navegantes, né? Um programa que nós temos aí ao vivo, na live, né? Ao vivo e a cores, todas as sextas à noite.
1: Conta pra nós aí, Otávio, quantos anos faz que tu tá tocando gaita? Quem é que é teu professor de gaita? Conta pra nós aí.
2: Meu professor de gaita é o Renan Rosa. Eu acho que eu tenho uns 3 anos de aula? 3 ou 2, não sei direito.
1: Tá evoluindo bem, né? Tá evoluindo bem. É isso aí, continue fazendo as aulas de gaita, né? E a tua irmã, quantos anos faz violão?
3: É.
1: 2 anos já?
3: É.
1: Ah, certo, tem que seguir fazendo aulas de gaita, de violão, fazer aulas de vozes também, é importante fazer aula de voz. Porque a aula de voz dá firmeza na voz também, né? A gente vê que artistas importantes de nome e renome nacional, eles seguem sempre fazendo aulas de voz, aula de canto, aula de violão, né? E isso é importante para a gente cada vez progredir mais, né? Que coisa boa, né? E hoje nós temos, Eroni, como você falou antes, uma dupla jovem, né? E que tanta gente começou por aqui e outra dupla que já começou pela Rádio Minuano de Sarandi, hoje passa aqui pela Rádio Navegantes, daqui a pouquinho mais estão tocando festas e casamentos, já tocaram esses dias a festa do aniversário do meu amigo aqui, o Davi Ficanha, que está aqui do meu lado, daqui uns dias começam a tocar outros eventos também, e é importante a gente cada vez mais se aprimorar. Isso é que nem cuidar do carro, cuidar do caminhão, né, Davi? Tem que ir sempre tendo cuidado e aprimorando cada vez mais, porque as experiências e o dia a dia que vai fazer a gente cada vez ficar melhor ainda, ficar igual vinho velho.
3: Sábado nós estávamos lá em Parobé tocando pro meu irmão, o Elias, que estava de aniversário, lá em Parobé.
1: Aí, palavra do Davi Ficanha, então, eles estavam na cidade de Parobé, setor calçadista, ali no Vale dos Sinos, do ladinho de Sapiranga, do ladinho de Novo Hamburgo, pertinho de tudo ali, daquela região boa ali que a gente conhece bem.
0: Será que o Davi guardou uns ossos lá para nós fazer uma sopa, uma hora da festa dele ou não?
1: O Davi guardou sim, mas ele guardou, sabe o quê? Ele me contou que ele guardou, ele gravou no gravador, ele tem um gravador na casa dele, ele gravou uma das coisas e ele vai levar para, vai trazer para nós aqui na Navegantes, que é o... Ele guardou isso aqui para nós.
0: O berro do boi. É, diz que o Davi é tão pão duro que ele sacou o berro do boi lá e guardou no freezer.
1: Música. E amanhã eles vão estar na Sagrada Família tocando. Qual é o local lá, pai? Qual é o local lá?
4: É o rodeio.
1: Sétimo rodeio de vaca mecânica. Aquela vaca eletrônica, vaca mecânica, né? É isso aí, lá em Sagrada Família. Um abraço. Tem alguém de Sagrada Família? Escreve aí, dá um alô aí na nossa live.
0: É aquelas vacas que correm puxadas por uma moto, mais ou menos assim. Então, os irmãos, Otávio e Ângela é com vocês agora.
5: Cachaça, piada.

20h53. A Maritânia Orlandi, boa noite, quero participar do sorteio. Já está participando. A Marlene Ficanha, eu quero participar do sorteio, também já está no sorteio. Ah, minha ex-colega de trabalho, né? A professora Jussara, né? Quantos anos de colégio, né, minha colega? É, agora nós se aposentemos, largaram nós pras cobras agora. Um abraço, Jussara. Saúde, paz, felicidade, tudo de bom pra você. E ela tá dizendo aqui que tá muito bom o programa. A Fátima Santos Silva está assistindo. Um abraço, Fátima, né? Tudo de bom pra você aí. A Regina Árcego, parabéns, lindos, adoro vocês. O Alexandre

0: Bisola Pereira, quero participar do sorteio, já está participando. A Fátima Santos Silva, que lindos, quero participar do sorteio, o programa está show. A Ivânia Fusqueira, boa noite, estamos assistindo aqui da Linha Seca. Oli Ivânia Fusqueira. A Marta dos Santos, quero participar do sorteio, já está no sorteio. Minha comadre Yolanda Vargas está assistindo, um abraço, minha comadre, meu compadre Zé. A Cleonice Brizola, esse programa está muito bom. Eu quero aproveitar o momento para mandar um grande abraço para o nosso grande amigo João, lá de Sarandi, né?
1: Qual
0: grande,
1: é, grande é o João.
0: É, grande amigo, grande tecladista.
2: Ah, o tecladista?
0: É, grande cantor, né? Vem aqui quando nós se aperta aqui, nós liga para ele lá em Sarandi. E ele se boleia para cá. Guarda a máquina e vem pro batente de teclado, né? Também o nosso amigo Polaco lá de Sarandi, o Polaco tinha ido embora, né? Mas parece que tá ali por Sarandi de novo, né? Um abraço, meu amigo Polaco. Vamos lá, Roger, é com você agora.
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0: Pontualmente 21 horas, chegamos aqui na metade do programa Encontro de Violeiros de hoje, né? Convidando que todas as sextas à noite, das 20 até as 22 horas, nós temos aqui o Encontro de Violeiros, né? Precisamos também, uma hora dessas, agora deixar sair o verão para ir lá para Rondinha também, né?
2: É, nós já estamos vendo